0: 21h02.
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0: 22 horas e 1 minuto.
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0: E aí, beleza? É com muito pesar, com muita dor no coração, né? Que nós, fãs desse astro aí, chamado Rivas, nos deixou nesse domingo, dia 5. Infelizmente, perdemos mais um astro do rap nacional. Que Deus possa tê-la, né? Aonde ele estiver. A gente sabe, gente, que nessa vida, a gente já sabe que a gente só tem dois caminhos. Nascer e morrer. Aí eu te pergunto, você tá preparado pra morte? Ninguém tá. Ninguém tá preparado. Eu peço a você que reflita. Tem gente que quer ser mais que um, mais que outro. Tem um porque tem ali uma BMW, outro tem um Fusquinha. Aí já nem fala mais com aquela pessoa, com aquele orgulho besta. Você não vai levar nada. Tudo aqui fica. Então eu acho que a humildade é acima de tudo. E isso, não só o Rivas, quanto também o irmão dele, o Jamaica, teve. E eu tive o privilégio de conhecer esses caras desde infância, desde quando eles moravam ali, ó, na Chaparral. Para mim é um orgulho saber que esses caras aí fizeram parte da minha infância, fizeram parte da minha vida. Rivas, Jamaica, esteja onde você estiver, meus irmãos, um dia nos encontraremos. Que Deus o tenha em um bom lugar. Vai restar saudade, mas é como se diz, a vida segue normalmente. Esteja em paz, amigo, aonde você estiver.
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0: Elias Mas, andando a pé, porque carro eu perdi, né, que não era meu. Já mudar com a mão e tira com a outra, cê tá ligado? Andando a pé no Moveneiro, eu lembrei que alguém falou pra mim, meu, Deus tem um plano na sua vida. Eu lembrei das veinhas, aquelas mulheres zona de coque, tá ligado? Deus tem um plano na sua vida, e pá, eu... Para. Minha mãe falava de Deus pra mim, eu falava isso. Se o seu Deus me der 100 reais, eu vou pra igreja. Barato é louco, né? Mas, irmão, na situação que eu tava, eu precisava falar com alguém. Eu vou falar com quem, truta? Eu vou falar com meu parceiro? Com meus amigos? Com as minas que eu catava? Vou falar com quem? Na situação que eu tava, irmão, com o coração arrebentado, eu resolvi falar com Deus, irmão. Quando eu entrei naquele lugar, uma pessoa já veio, me abraçou, falou que me amava e não entendi nada. Porque nem minha família acreditava mais em mim, truta. Comecei a chorar e resolvi falar com Deus.
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0: Pai, quantos espinhos já pisei, Senhor? Senhor, não foi fácil, mas eu cheguei.

0: Senhor, eu sei que pra ti eu tenho valor, papai.
1: Senhor, sei que pra ti.
0: E que eu só posso confiar no seu imenso amor.
1: E que posso confiar no seu imenso amor.
0: Porque mesmo sendo pecador.

0: E depois que eu falei com Deus, irmãos, não existia mais nada ao meu redor. Eu comecei a ouvir as pessoas orar. O pastor falava, já não era mais com todo mundo, mas era diretamente no meu coração. Parecia que era tudo pra mim.
1: Jesus é o caminho, a verdade e a vida. Ninguém chegará ao Pai a não ser pelo Filho. E nessa noite de hoje, você que entrou por essa porta, não foi por acaso nem por qualquer maneira, porque o Senhor dos Exércitos tem uma obra a fazer na tua vida. E você que gostaria de aceitar Jesus como o grande Salvador da tua vida, repita essas palavras comigo. Senhor,
0: Senhor,
1: nesta noite de hoje,
0: nesta noite de hoje,
1: eu entrego
0: a minha vida
1: em tuas mãos.
0: Escreva
1: o meu nome
0: no livro da vida.
1: E essas pessoas que aceitaram Jesus como grande Salvador, eis que o Senhor faz nova todas as coisas em teu viver.
0: A minha vida eu entreguei na mão de Deus. As minhas lágrimas já não eram mais lágrimas, se transformaram em bênção. Porque uma coisa eu sei, mesmo sendo pecador, o Senhor me ama como eu sou. Mesmo sendo pecador, o Senhor me ama como eu sou. Irmão, e a partir daquele dia minha vida mudou completamente, cara. E eu não precisei mudar de roupa, mudar de estilo de falar. Eu não precisei largar o rap nacional.

tá? Cristo veio pra livrar eu do pecado. A única coisa que eu tive que mudar é o meu coração. Porque agora eu nem te conheço, mas eu posso falar pra você. Eu te amo, moleque. Eu te amo, menino. E você precisa fazer parte desse patamar. Porque Deus está te chamando. Começou, Mano Reco e a Jornada.

correria, infelizmente tem sido assim. Os anos se passam e a nossa juventude cada dia se afunda mais no meio do crime. Tantas famílias diferentes, com histórias parecidas. Mães que sofreram para criar seus filhos e hoje sente a sua falta. No dia em que os jovens abriram os olhos e perceberam que o sol brilha para todos e que Deus o conforte o coração de quem só te vê no dia de visita.

Havia um homem na terra de Uz, cujo seu nome era Jó. Homem obediente, temente, fiel aos mandamentos de Deus. Certo dia, os filhos do homem estavam na presença de Deus. E junto aos filhos do homem apareceu Satanás. A Bíblia nos fala que Deus perguntou para ele assim: de onde vens? E o diabo respondeu para Deus assim, ó: de rodear e vagar pela terra. Então Deus falou pro inimigo assim, ó: você observou lá embaixo, você viu meu servo Jó? O inimigo falou para Deus assim: vi sim. Aí Deus falou assim: aquele homem é fiel, aquele homem eu tenho orgulho nele, temente, obediente. Aí o diabo falou para Deus assim, ó: ele é assim porque ele tem boa família, bons animais, saúde, bons filhos. Me deixe tocar naquela vida dele, na família, no que ele gosta, para ver se ele não murmura e não blasfema na tua face. Deus falou pro diabo assim: então vai, só não te deu permissão de mexer na vida daquele homem. Irmão, o diabo veio pra terra com a autoridade que foi dada por Deus para tocar naquela vida, para mexer naquela vida.

falar que Deus não olha, que Deus não cuida. Cuida você então. Porque Jó, sabe o que ele fez? Ele rasgou sua veste, ele raspou a sua cabeça e se prostrou no chão a adorar e a louvar a Deus. Mas o inimigo não ficou contente não. O inimigo foi e colocou em Jó uma doença, uma lepra. E Jó estava no chão, leproso, doente, quase morrendo. Os anciões da época, anciões como aqueles lá que crucificaram e mataram Jesus Cristo, ou como esses anciões de hoje, que usam a teologia para maldizer muita coisa e ganhar dinheiro.

abençoa esse seu Deus aí, ó, e morre. Ele falou pra mulher assim: mulher, se eu nasci pelado do ventre da minha mãe, pelado também eu posso morrer. Se Deus me deu tudo o que eu tinha, Deus tem autoridade de tocar, de tirar, fazer o que ele quiser. E ele não vai deixar de ser Deus por isso não. Louvado e glorificado seja o meu Deus. Prostrado, adorando a Deus. Sabe o que Deus fez, irmão? Deus orgulhou, Deus teve prazer naquela vida. E o inimigo não venceu, não. E sabe o que Deus fez? Restituiu. Deus deu em dobro tudo que ele tinha. Deus levantou aquele homem. A Bíblia fala que ele foi um dos homens mais ricos que teve naquela época. E assim vai Deus a fazer com você. Basta

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6: Já estamos de volta com o nosso segundo bloco por aqui.

0: 619-9420-9260. Esse é o telefone pra você mandar teu alô, mandar teu salve, claro, fazer a festa aqui juntinho com a gente, tá bom? 619-9420-9260. Gente, lembrando a vocês que é o seguinte, hein? O programa Movimento Hip Hop Oficial começa sempre às 15 horas, tá? Trazendo pra você aqui muito, mas muito hip hop e muita música pra você. Já, já, a gente vai mandar uns alô. Vamos mandar um alô agora. Agora não, né? Tá bom, então no terceiro bloco a gente manda aquele alô especial, tá? Mas eu quero mandar um alô pra um aí que tá nos ouvindo. Ô maninho, um alôzaço pra você aí, tá? Olha só o que que ele trouxe. Preste atenção, que nem diz esse, o saudoso amigo DJ Celção. Morra do coração. Essa, com certeza, é pra quem gosta de som forte.
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Musicaço, só as boas por aqui em www.movimentohiphopdf.com.br. Esse aqui é o primeiro programa do mês de julho, mês 7, né, de 2026 por aqui. Tá gostando, tá? Cara, aqui é só musicão, hein? Olha só, prepara o coração pro terceiro bloco. Se o segundo foi venenoso, imagina o terceiro, hein? Vai ser loucura. 69 9420 9260, segura aí, já tem mais.

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3: Já estamos de volta com o nosso segundo bloco, segundo nada, nosso terceiro bloco por aqui.

participando com a gente. Telefone mais cobiçado de Brasília. Sabe qual é? Sabe não? Então vou te falar, tá? 619-9420-9260. Gente, é uma pancada de gente que está ligada aqui no nosso Movimento Zap no 619-9420-9260. Deixa eu lembrar você que o programa Movimento Hip Hop DF tem apoio total da Estilo Black, é isso mesmo, né? E também, da Estilo Black não, Tribo do Rap, alô Ivanice! Sempre esqueço, que é isso, hein? E claro, também, apoio total aí, né, do meu amigo André Games, aí no Shopping Popular de Ceilândia, tá bom? Gente, olha só, quero lembrar você também, tá? Que o programa Movimento Hip Hop DF tem reprises, tem reprises, tá? Se você não ouviu, começa a ouvir, tá bom? Sempre do horário ali das 19 horas, não, das 21 horas, 22, né? Das 22 horas de segunda a sexta, às 21 horas é nos sábados e nos domingos. E também, claro, né? Tem também de manhã, tá? No sábado, a partir das 9, das 6 da manhã até as 9 da manhã, né? Mas o horário nobre espalha pra todo mundo, é das 15 às 18 horas. Horas, tá bom? Posso contar com você? Claro que posso, né? Então tá certo. Deixa eu mandar um forte abraço aí, beleza? Pra muita gente que está ligada aqui no programa Movimento Hip Hop DF. Gente, como é muita gente, eu vou dizer os números aqui, beleza? Porque senão não vai sobrar tempo. Então vamos lá. Mandar um alozaço aí pra esse mano aqui da operadora 619 905 final 55, tá ligado com a gente? Essa outra pessoa aqui da operadora 61 8184 final 89, tá ligado com a gente? Esse amigo aqui, ó, da operadora 61 9918 final 57, tá ligado com a gente? É, essa outra pessoa aqui, ó, da operadora 61 99521 final 76, tá ligado com a gente? Alô, Locutor Santos! É, lembrando que o Locutor Santos tá agora aqui com a gente nos sábados, tá bom? Sábado tem um DJ do Rio de Janeiro que ele vai estar aqui e a apresentação vai ser do Amigo Santos, tá? Sábado Dance. Lembrando que você que é DJ, tá afim, né, de mandar teu set mixado, manda pra gente lá no Gmail, tá? No DJ Nego Gilson @gmail.com. Anotou aí? DJ Nego Gilson @gmail.com, tá? Todos os sábados, das 19 às 21 horas, tem Sábado Dance. 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Gente, vamos balançar por aqui? No outro bloco vou dizer mais alôs pra galera. Tá valendo? Enquanto isso, você pode mandar aí tua mensagem, teu alô, teu salve aqui, ó, no programa Movimento Hip Hop DF. Eu te peço uma coisa, aumenta o volume, deixa o som por nossa conta, que essa daqui é impossível você ficar parado. Aumente o volume!

Cara, isso é musicaço, hein, Dexton? Sofução. Deixa eu mandar uma losaça aqui, gente, uma pancada de gente tá ligado aqui com a gente. O Sérgio, ele fala assim, ô Gilson, bom dia, boa tarde. Manda losaço pra mim, sou o Sérgio aqui de Sobradinho 2. Sérgio, uma losaço pra você, tá bom? Oi, rapaziada, Gilson, manda losaço aqui pra galera aqui da Guariroba, a galera dos Passinhos. Uma losaço aí pra galera aí, né, da Guariroba aqui em Ceilândia, a galera dos Passinhos. É, Vanusa, oi, bom dia, boa tarde, Gilson, o programa tá top hoje, hein? Poxa, cara, fiquei sabendo o que aconteceu com mais um que nós perdemos. Pois é, né? Felizmente, perdemos nosso amigo Rivas por essa doença maldita chamada câncer. Inclusive, até no nosso programa de rádio, de ponta a ponta na notícia, eu falei isso. Gente, se cuida. Se cuida enquanto é tempo. Doença é coisa séria, tá bom? Emerson, manda um abraço aí pra mim, Gilson. Emerson, aqui ó, de Valparaíso, Goiás, estou curtindo aí o programa, tá top, tu é o cara, que isso, Emerson. Vaninha, nome da minha irmã, ó, Vaninha, manda um abraço pra toda a galera aqui, beleza, do Sudoeste, gostaria que tu rolasse pra nós aí a música aí da Bilce, tá anotado aqui, tá, querida, a gente vai dar um jeito aí de tocar essa música pra você, tá bom? Bem, vamos aqui aos nossos apoiadores. Já já a gente volta encerrando com chave geral por aqui. Você já sabe como é que funciona, né? Você já tá por dentro.

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Muito bem, então a gente já está de volta com o nosso último bloco. 69-9420-9260. Gente, mas aqui o celular não para de tocar. Meu Deus do céu. Deixa eu mandar uma losaça aqui, beleza? Pra a Regiane, que tá curtindo a gente lá no Guará 2. Regiane, obrigado, tá? Por estar ligado com a gente. Matheus, tá curtindo a gente lá em Ceilândia. Valeu, Matheus. Um alozaço pra você. Deixa eu mandar um alozaço aqui também, ó. Pra esse mano aqui, ó, da operadora. É, 619403, final 67. Fala assim, ó. Tocando só as boas, com certeza. Deixa eu mandar um alozaço aqui, beleza? Pra essa pessoa aqui da operadora 619428, final 66. Esse mano aqui, ó. Da operadora 618429, final 31. Esse aqui também, da operadora 618523, final 51. Esse mano aqui também, ó, da operadora 618156, final alguma coisa. E esse mano aqui, ó, da operadora 619231, final 77. Gente, é muita gente ligada. Se eu não mandei teu alô, me perdoa, mas no próximo programa a gente vai mandar. Por falar disso, quero lembrar vocês que a gente vai cobrir férias. E se a gente vai cobrir férias, então a gente vai entrar na reprise, tá? Mas provavelmente lá pro dia 16 de agosto a gente volta a gravar, tá bom? Beleza? Lembrando que esse aqui é o nosso último programa que nós gravamos do mês, tá? Mas em agosto, dia 16, dia 17, por aí, a gente volta a gravar, porque a gente vai cobrir férias lá do serviço. Beleza? Então fica aí a dica pra vocês, tá? 619-9420-9260. Bem, eu não poderia fechar o programa de hoje, né? Sem tocar a música desse clássico, né? Um dos cantores de rap que realmente me ensinou muito. Eu tenho o maior carinho por esses dois, tanto pelo DJ Jamaica, que foi o cara do meu TCC, quanto o Rivas, também que me deu outra oportunidade até nas entrevistas. Tem uma história do Rivas aí que eu lembro quando ele foi lá no meu serviço para fazer um vídeo com relação ao aniversário da Ceilândia sobre aquela caixa d'água. Foi fantástico. Não sei onde é que tá essa foto, mas se eu tiver, eu vou postar aí nas redes sociais para vocês verem. Então, a gente vai fechar muito bem esse bloco com homenagem a esses dois artistas que, infelizmente, nos deixaram.

0: 6:59.
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0: Uma hora, 55 minutos.
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1: 2 horas e 5 minutos.

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2: 2:31.
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3: 3 horas e 8 minutos.
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Rosana. 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
1: 3 horas e 40 minutos.
2: E que Deus o tenha em um bom lugar. 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
2: Porque todo que é nascido de Deus vence o mundo. E esta é a vitória que vence o mundo, a nossa fé. 1 João, capítulo 5, versículo 4.

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0: 4 horas e 31 minutos.
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0: 4:46.
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0: 5:43.
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1: 5 horas e 52 minutos.

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2: 5 horas e 59 minutos. 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

0: Amado ouvinte, você já se pegou olhando para o céu estrelado numa noite escura onde apenas as estrelas cintilam seu brilho distante para todo o universo? Todos nós já fizemos isso. E esta é uma hora que percebemos a vastidão incrível deste universo e sentimos a necessidade, a evidência e quase a certeza para muitos de que há um poderoso Criador por detrás de tudo. Como a Bíblia, um livro que começou a ser escrito há milhares de anos, pôde afirmar tão maravilhosamente em Salmo 19, 1-3, o que todo ser humano sente no coração ao observar uma noite estrelada. Os céus declaram a glória de Deus e o firmamento anuncia a obra das suas mãos. Um dia faz declaração a outro dia e uma noite mostra sabedoria a outra noite. Não há linguagem nem fala onde não se ouça a sua voz. Estamos no meio da criação majestosa deste Deus que diz que é nosso Criador, nosso Pai.
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2: Os céus declaram a glória de Deus e o firmamento anuncia a obra das suas mãos.
0: Está escrito em Isaías 26:3: Tu conservarás em paz aquele cuja mente está firme em ti. Será mesmo? Será isso válido também para as tempestades da vida? Certa vez, um renomado evangelista, enquanto viajava entre cidades do continente africano, começou a compartilhar sua fé em Cristo com alguns repórteres que estavam lhe acompanhando. Nenhum deles parecia interessado em ouvir o evangelho. Subitamente, o avião entrou numa turbulenta tempestade. O avião sacudiu e começou a balançar para cima e para baixo. Depois que passaram com sucesso através da tempestade, um dos repórteres aproximou-se do evangelista e disse: Ei, senhor, o que mesmo você estava dizendo sobre a vida depois da morte? Quando Jesus estava no mar da Galiléia com alguns de seus discípulos, surgiu uma tormenta que começou a sacudir o barco. Os discípulos clamaram de medo, mas Jesus dormia na popa do barco, sem medo e sem ser intimidado pelo tempo. Quando eles o acordaram, ele os censurou por sua falta de fé e então repreendeu a tempestade. Tanto a tempestade como os discípulos ficaram em silêncio. Há uma maravilhosa canção cristã antiga que diz: Ele nos dá paz no meio da tempestade. Sabe, existem na vida vários tipos de tormentas. Tormentas da incredulidade, do materialismo, trazidas por aqueles que querem mais coisas materiais do que já têm. Tem a tempestade do secularismo, da decadência moral, tensões internacionais, medo, problemas na família, no trabalho. Jesus estava em paz no meio daquela tempestade porque ele e seu Pai Celestial tinham um relacionamento que lhe dava paz. E é esse tipo de relacionamento que Deus quer ter conosco. As tormentas de sua vida estão fazendo você ter medo? Você pode ter paz apesar das tempestades. Fique perto de Jesus Cristo. Leia a palavra de Deus. Faça suas orações e prove desta verdade.
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0: Nosso Deus e Pai, nos colocamos diante de Ti, com as frustrações e tensões das nossas vidas. Fazemos essa oração convictos, para que Tua paz alivie nossas almas doloridas e acalme nossos corações agitados, Pai. Lembra-nos do teu poder para vencer o mundo e suas tensões. Em nome daquele que traz paz. Amém.
2: Que privilégio ter a mesma mão que fez o universo e espalhou as estrelas, escrevendo seu nome no livro da vida. Louve a Deus por isso e declare agora Cristo como seu Senhor e Salvador, buscando a partir daqui o perdão e uma vida correta. Deus alegra-se por todo aquele que assim desejar de todo o coração.

0: 6 horas e 11 minutos.
1: 6 horas e 11 minutos.
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1: O preço do petróleo Brent superou a marca de $100 o barril, registrando uma alta de mais de 7%. A valorização é atribuída à escalada das tensões no Oriente Médio, com o 12º dia consecutivo de ataques dos Estados Unidos contra o Irã. A ofensiva norte-americana eleva as incertezas no mercado global e gera preocupações sobre possíveis bloqueios no Estreito de Hormuz, uma rota crucial para o transporte de 20% da produção mundial de petróleo.
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1: O Irã anunciou que passará a considerar uma base militar do Reino Unido como alvo legítimo para futuros ataques. Teherã acusa o governo britânico de permitir que aeronaves do exército dos Estados Unidos utilizem a base de Fairford para bombardear o território iraniano, intensificando ainda mais o conflito na região. A ameaça iraniana representa uma nova e perigosa escalada na Guerra do Oriente Médio, que foi retomada de forma plena em julho. O conflito, protagonizado por Estados Unidos e Irã, tem gerado consequências para outros países da região. E agora, o Reino Unido entra diretamente na mira iraniana.
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1: O presidente dos Estados Unidos, Donald Trump, impôs uma condição crucial para um possível acordo nuclear civil com a Arábia Saudita: o reconhecimento do Estado de Israel pelo país árabe. A medida visa integrar a Arábia Saudita aos acordos de Abraão, que já normalizaram relações entre Israel e outras nações árabes. Segundo o governo de Netanyahu, a adesão da Arábia Saudita aos acordos seria um passo histórico para a paz no Oriente Médio. A negociação, que permitiria aos sauditas enriquecer urânio, agora depende dessa exigência política de grande peso.
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2: Os Estados Unidos anunciaram novas tarifas de importação, que podem chegar a 12,5% sobre cerca de 60 parceiros comerciais, incluindo o Brasil. A medida visa combater o uso de trabalho forçado na produção de bens, com alíquotas variando de acordo com as ações dos países para proibir essa prática. De acordo com as autoridades americanas, países que não implementaram restrições eficazes contra o trabalho forçado pagarão a alíquota máxima. A decisão, baseada na Lei de Comércio dos Estados Unidos entraram em vigor às 0 horas e 1 minuto desta sexta-feira, impactando diretamente as relações comerciais.
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2: A Organização das Nações Unidas realiza um debate público com os 6 candidatos ao cargo de secretário-geral, em Nova York. A disputa ocorre em um dos momentos mais delicados da história recente da organização, que busca um sucessor para António Guterres, cujo mandato termina em dezembro de 2026. O próximo líder da ONU terá o desafio de enfrentar um número crescente de conflitos internacionais, violações do direito internacional e uma grave crise financeira. A América Latina se destaca com 3 dos 6 candidatos, incluindo a ex-presidente chilena, Michelle Bachelet.
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2: Dados divulgados revelam que os feminicídios no Brasil atingiram um novo recorde em 2025, registrando um aumento de 4% em comparação com 2024. Este crescimento alarmante ocorre na contramão da queda de 8% nas mortes violentas gerais no país, que alcançaram o menor número desde 2012. O cenário aponta para a persistência da violência de gênero, exigindo atenção e ações urgentes das autoridades. Enquanto a criminalidade violenta diminui em outras frentes, a proteção das mulheres contra a violência letal continua sendo um desafio crítico para a segurança pública brasileira.
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3: Um levantamento alarmante divulgado revela que, em média, 95 celulares são roubados ou furtados a cada hora no Brasil. O Anuário Brasileiro de Segurança Pública aponta que São Paulo concentra 20% de todas as ocorrências registradas no país, evidenciando a gravidade do problema. Os dados sublinham a necessidade de estratégias mais eficazes para combater esse tipo de crime, que afeta milhares de brasileiros diariamente. A perda de celulares não representa apenas um prejuízo material, mas também a exposição de dados pessoais e a sensação de insegurança da população.
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4: A ANS, Agência Nacional de Saúde Suplementar, lançou um guia prático para explicar como funcionam as regras quando o beneficiário já possui algum diagnóstico antes de aderir ao plano. Um dos pontos que geram mais dúvidas é a chamada CPT, Cobertura Parcial Temporária. Trata-se de um prazo de até 24 meses, contados a partir da data de adesão ao plano, durante o qual a

0: cobertura fica limitada para determinados procedimentos de alto custo, relacionados somente às doenças e lesões pré-existentes declaradas pelo consumidor. Assim, quando for contratar um plano de saúde, o beneficiário deve preencher a chamada Declaração de Saúde, informando todas as doenças e lesões que sabe que possui. Se preferir, é possível solicitar uma entrevista qualificada para receber orientações no preenchimento da declaração. Segundo Bruno Ipiranga, gerente de manutenção e operação de produto da ANS, existe uma alternativa ao cumprimento do prazo de carência de 24 meses, que pode ser negociado com a operadora. O chamado agravo é um acréscimo temporário de um valor na mensalidade do plano.
1: A cobertura parcial temporária vale apenas para as doenças e lesões que foram informadas pelo consumidor na declaração de saúde. Alternativamente, a operadora pode oferecer um agravo, que é um valor adicional à mensalidade durante 24 meses.
0: A ANS esclarece que a operadora poderá suspeitar da existência de uma doença ou lesão pré-existente caso o beneficiário solicite exames ou procedimentos relacionados ao quadro de saúde nos primeiros 24 meses de vigência do plano. Nesses casos, a operadora deverá enviar um comunicado oferecendo a cobertura parcial temporária. Se o beneficiário recusar, a operadora poderá solicitar a abertura de procedimento administrativo na agência. Até o encerramento desse processo, não é permitido negar cobertura assistencial, nem suspender ou rescindir unilateralmente o contrato. Há ainda situações em que a declaração de saúde não deve ser preenchida e, portanto, não cabe imputação de cobertura parcial temporária, como explica Bruno Ipiranga.
1: Nos casos do recém-nascido, que é incluído no plano dentro dos 30 dias, contratos coletivos empresariais que tenham mais de 30 vidas no contrato, quando a pessoa, consumidor, faz a portabilidade de carências, muda de plano sem carência.
0: A cartilha Cobertura Parcial Temporária para Doenças e Lesões Pré-existentes está disponível na página da ANS no campo Espaço do Consumidor.
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3: O tráfico de pessoas pode estar mais perto do que se imagina. Muitas vezes ele começa por trás de uma oferta de emprego na internet, de uma promessa de viagem perfeita ou da esperança de uma vida melhor. De acordo com o Relatório Nacional sobre Tráfico de Pessoas, o número de brasileiros vítimas desse crime aumentou 33% no ano passado. E as redes sociais têm sido cada vez mais utilizadas para atrair vítimas com propostas aparentemente vantajosas, que acabam resultando em graves violações de direitos. O Ministério Público Federal vai divulgar uma série de conteúdos informativos em seu site, nas redes sociais, no rádio e na televisão. A campanha busca conscientizar, prevenir e combater essa prática criminosa. A iniciativa é da Unidade Nacional de Enfrentamento do Tráfico Internacional de Pessoas e do Contrabando de Migrantes, ligada ao MPF. A coordenadora da unidade, Stella Scampini, reforça a importância de redobrar a atenção antes de aceitar ofertas de trabalho ou viagens.
4: Desconfie de ofertas fáceis. Pesquise sobre outras pessoas que tenham já ido para esses destinos, sobre as empresas ou sobre as pessoas físicas que estão oferecendo essas propostas de emprego. Feito tudo isso, mesmo assim, a pessoa decide ir, informe as pessoas de sua confiança sobre o seu destino, sobre o itinerário que você vai adotar, os horários de voo, o local exato para onde vai.
3: Stella Scampini também enumera uma série de procedimentos que devem ser tomados caso precise de ajuda no exterior.
4: Tenha contatos de emergência, saia do Brasil já sabendo qual agência consular, e isso pode ser visto no site do Ministério das Relações Exteriores, é sempre a agência consular mais próxima do seu destino, o ponto de apoio que você vai buscar numa situação de perigo, numa situação em que você necessite uma atenção do governo brasileiro.
3: As denúncias podem ser feitas pela internet, por meio da plataforma MPF Serviços, ou pelos telefones 100 e 80. A legislação brasileira prevê pena de 4 a 8 anos de prisão para os responsáveis pelo tráfico de pessoas.
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5: Pela primeira vez, a cidade de Niterói, na região metropolitana do Rio de Janeiro, vai receber a reunião anual da Sociedade Brasileira para o Progresso da Ciência. Trata-se da maior conferência de ciências e pesquisa da América Latina, que vai ocorrer na Universidade Federal Fluminense entre os dias 26 de julho e 1º de agosto. Em sua 78ª edição, o evento tem como tema Ciência para Todos, Soberania, Desenvolvimento e Inclusão, trazendo discussões sobre políticas públicas, direitos essenciais, ciência e tecnologia nacional e o contexto socioambiental e climático no Brasil. O reitor da UF, Antônio Cláudio da Nóbrega, define o momento como algo histórico para a universidade.
6: Um evento que não acontecia no estado do Rio de Janeiro há mais de 32 anos, a primeira vez que acontece na UF, representa um compromisso da universidade em retornar para a sociedade os investimentos que a sociedade faz na universidade pública, especificamente na nossa Universidade Federal Fluminense. Portanto, é um marco histórico e que representará certamente um momento muito especial.
5: Cerca de 50 mil pessoas são esperadas no evento, entre estudantes, professores, pesquisadores e o público geral. Para o reitor, a conferência deve transmitir a mensagem de que inclusão no meio científico precisa ser ampliada.
6: A participação de olhares, perspectivas diferentes, enriquece a capacidade de produzir soluções inovadoras. Diversificar o olhar sobre a produção do conhecimento é qualificar a produção do conhecimento. São diferentes experiências, diferentes histórias de vida que trazem olhares diferentes para a construção de soluções para a sociedade. Então, o fenômeno de inclusão, ele é não somente o exercício de um direito, mas também um processo de qualificação da produção do conhecimento.
5: Ao todo, serão mais de 300 pesquisadores, além de 60 conferências e 88 mesas redondas. A programação é gratuita e vai desde a realização de debates e atividades interativas com o público, até shows, sessões de cinema, planetários e viagens no tempo geológico. Também serão disponibilizados 63 minicursos, em modalidade presencial e remota, cujos temas variam entre ciências ambientais e sociais. Os interessados podem se inscrever para os minicursos e conferir a programação completa do evento no site da 78ª Reunião Anual SBPC.
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0: Em resposta a declarações do presidente Lula, o governo dos Estados Unidos, sob a administração de Donald Trump, afirmou que acompanha a liberdade de expressão e a integridade dos processos democráticos no Brasil. A manifestação veio após Lula desafiar o secretário de Estado, Marco Rubio, a apoiar publicamente a candidatura de Flávio Bolsonaro. Um porta-voz do Departamento de Estado reiterou o interesse histórico e global dos Estados Unidos na integridade dos processos democráticos, incluindo o brasileiro. Lula fez as declarações durante a Convenção Nacional do PDT, onde o partido oficializou apoio à sua pré-candidatura à reeleição.
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2: O Ministério Público Federal entrou com uma ação civil pública com pedido de liminar para suspender a decisão do governo que elevou a mistura obrigatória de etanol na gasolina de 30% para 32%. A medida governamental tinha como objetivo conter os preços nos postos de combustível. O Ministério Público Federal argumenta que a alteração foi aprovada sem estudos técnicos que comprovem a segurança da nova mistura para os veículos que circulam no país. O órgão busca interromper a mudança até que tais estudos sejam realizados e validados.
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3: O Fundo Monetário Internacional divulgou suas projeções para a economia brasileira em 2026, estimando um crescimento de 2,4%. O relatório destaca a resiliência do país diante de um cenário global desafiador, impulsionado pela demanda interna e pela posição do Brasil como exportador líquido de petróleo. No entanto, a instituição alerta para a necessidade de um esforço fiscal mais robusto para colocar a dívida pública em trajetória consistente de queda. O FMI também estima uma inflação de 5,6% ao fim do ano, acima da meta e do limite de tolerância, e projeta que a dívida bruta pode se aproximar de 100% do PIB.
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0: Os Estados Unidos reafirmaram sua disposição em desempenhar um papel construtivo nas negociações para o fim da guerra na Ucrânia. A declaração foi feita após um encontro diplomático com o ministro russo dos Negócios Estrangeiros, Sergei Lavrov. Segundo o secretário de Estado norte-americano, Washington transmitiu a mensagem a Moscou, sem definir a posição russa durante as negociações. Os Estados Unidos buscam facilitar o fim de uma guerra sem sentido, caso a oportunidade surja.
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2: O Rio Grande do Sul enfrenta as consequências de fortes chuvas que têm causado alertas para transbordamento de rios, destruição de pontes e deixado mais de 1.000 pessoas fora de suas casas. As tempestades que se intensificaram desde a última sexta-feira afetaram 169 cidades do estado. Segundo a Defesa Civil, centenas de pessoas estão desabrigadas e desalojadas. A situação é de preocupação, com equipes de resgate atuando para auxiliar as comunidades atingidas e monitorar o nível dos rios.
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4: Novos empreendimentos no sistema elétrico brasileiro não prosperam por não ter como escoar a produção de energia, o que afeta principalmente as fontes renováveis. Isso ocorre porque, em determinadas regiões, o sistema está estrangulado, sem capacidade de comportar um novo projeto energético. Foi por esse motivo que a ANEEL, a Agência Nacional de Energia Elétrica, apontou como inviável um complexo privado que uma empresa norte-americana tinha intenção de construir na cidade de Buritizeiro, em Minas Gerais, com 25 usinas fotovoltaicas e mais de 1 gigawatt de capacidade instalada. A limitação da infraestrutura de transmissão tem se tornado um dos principais desafios para novos empreendimentos de energia renovável, especialmente em regiões com elevada concentração de projetos. O Nordeste, que detém mais de um quarto da capacidade de produção de eletricidade do país, sendo 42,5% dessa carga advinda de energia eólica e solar, não dispõe de nenhuma margem de escoamento até 2030 nos 226 pontos de conexão localizados na região. Vanderlei Martins, professor de planejamento energético da Fundação Getúlio Vargas, ressalta que a solução não passa apenas por ampliar a capacidade de escoar a eletricidade no país.
5: A transmissão é a espinha dorsal da transição energética. Sem ela, a energia renovável fica represada, né? Os projetos acabam perdendo atratividade e o sistema fica mais caro e menos eficiente. Também precisamos acelerar projetos que tragam mais flexibilidade em outros aspectos, como armazenamento de energia. As baterias, por exemplo, podem armazenar energia solar no meio do dia e deslocar essa energia para o fim da tarde, início da noite, quando a demanda costuma ser maior e a geração solar cai.
4: O governo federal promete para dezembro o primeiro leilão de baterias no Brasil, anteriormente esperado para abril. Esse certame vai permitir que empresas instalem instalem e operem grandes sistemas de baterias capazes de armazenar energia elétrica e liberá-la quando necessário. Quando o Operador Nacional do Sistema Elétrico identifica sobreoferta em algum trecho da rede, determina o curtailment, ou seja, que as turbinas das hidrelétricas, as hélices dos moinhos e os painéis solares nos telhados sejam desligados. Em 2025, esse desequilíbrio entre oferta e demanda fez com que mais de 20% da produção de eletricidade gerada pela luz solar ou força dos ventos fossem desperdiçadas, o equivalente a 10 meses da geração da hidrelétrica de Belo Monte, no Pará, a segunda maior do país. Com a pulverização dos painéis fotovoltaicos, o ONS não tem controle sobre essa geração distribuída. Por isso, os curtailments são mais comuns nos parques eólicos, onde a produção é realizada por uma distribuidora. A melhora da infraestrutura pode resolver parte da questão, mas Ricardo Brandão, diretor de regulação da Associação Brasileira de Distribuidores de Energia Elétrica, destaca que o investimento público acabaria favorecendo poucas pessoas.
6: Eu faço um grande investimento em transmissão, consigo acomodar essa geração produzida pelos painéis solares, dos telhados e das fazendas solares. Só que quem paga por isso são justamente os consumidores que não são clientes de fazendas solares e que não têm painel solar nos seus telhados.
4: Para o Brasil aproveitar todo o potencial de sua rica matriz energética renovável, Martins entende que é preciso uma expansão coordenada da oferta, da demanda e da capacidade da rede.
7: O próximo salto da transição energética brasileira não será apenas instalar mais megawatts de renováveis, como muito se fala. Será, sim, integrar melhor esses megawatts aos sistemas, reduzindo desperdícios, evitando curtailment e direcionando investimentos para as áreas onde eles realmente agregam valor ao país.
4: O último plano decenal de energia da empresa de pesquisa energética indica que o Brasil vai precisar investir cerca de R$ 117 bilhões de reais até
8: 6 horas e 41 minutos.
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0: Opa, chegamos, bom dia, good morning, sejam todos bem-vindos, prazer, J. Luna, sua boa companhia, aqui no seu top programa Show da Manhã, e quero você curtindo a melhor, sempre, a melhor música, também tem horóscopo, tem fofocas na sua manhã.
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0: 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É o Show da Manhã. Chega mais, aumenta o volume e vem com a gente. Pega muito bem estar contigo. Show da Manhã. A sua melhor companhia é aqui, na primeiríssima. Cheguei.
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Esse bloco foi arrasador, é o show da manhã. Já já estão de volta com muito mais som pra você e participação também. E vou trazer o seu horóscopo do dia. Se liga, daqui a pouquinho tô chegando.

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3: 7:01.
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5: Bom dia, estamos de volta com seu Show da Manhã. Bora curtir as melhores?

Show da manhã, muito, muita música boa. Show da manhã, recheada de música boa, notícias, bastidores, você ligado, você participando, zapeando com a gente na programação do Show da Manhã. Já já vou trazer horóscopo, só vou ali tomar um cafezinho, uma aguinha e já venho com muito mais pra você. Só molhar a palavra. Já volto, segura aí, rapidinho. Você participando, zapeando com a gente na programação do Show da Manhã. Já já vou trazer horóscopo, só vou ali tomar um cafezinho, uma aguinha e já venho com muito mais pra você.

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4: Voltamos com muito mais participação, você interagindo, participando, interagindo, fazendo o som rolar por aqui, sempre na melhor programação do Show da Manhã. Aumenta o volume, mais uma batalha de música aí na área. Bom dia!

0: Esse é o Show da Manhã, incrivelmente ou incrivelmente programa pra você. Ótimo dia, bom trabalho, bom descanso aí naquela correria, tá curtindo a gente? Onde você estiver, vem com a gente fazer diferença. Já já vou trazer o horóscopo pra você ligadinho no Show da Manhã. Fica aí, é VaptVupt, já volto.
1: Sete horas e 33 minutos.
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Esse é o seu Show da Manhã. Daqui a pouquinho eu tô de volta. JLu no comando e você daí na playlist também. Dá um toque especial, manda o seu som, a sua recordação, o seu passado, o seu sucesso. Já vou trazer muito mais interações por aqui. Segura aí. Já volto.

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7: Oh, voltamos com muito mais participação, você interagindo, participando, interagindo, fazendo o som rolar por aqui, sempre na melhor programação do Show da Manhã. Aumenta o volume, mais uma batalha de música aí na área. Bom dia!
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0: O amor tem dessas coisas. 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

0: 7:59.
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0: Sextou, hoje é sexta-feira, né? Dia... Cara, que dia que é hoje, gente? Gente, hoje é dia 3. Dia 3 de julho de 2026 por aqui. Então a gente já agradece a vocês, obrigado pela audiência, obrigado pela paciência, tá bom? E hoje o programa dessa sexta-feira tá recheado de notícias. Até que tem notícias que você não ouviu durante a semana, você vai ver algumas, né? Algumas reprises de algumas notícias, tá? Que foi durante a semana, você vai ver hoje nessa sexta-feira, tá bom? Eu já desejo desde já uma sexta-feira abençoada pra você e pra toda a sua família e ter certeza! Até o que era de dar errado, vai dar certo. Tenha fé, porque pra Deus nada é impossível. Desde que você crê, pode ter certeza. Já deu tudo certo, uma ótima sexta-feira abençoada pra você. E a gente já começa o programa de ponta a ponta na notícia, hoje dia 3 de julho de 2026, com os fatos mais ou menos assim, ó.
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0: Carreta tomba sobre viaduto da DF-290 e provoca interdição na pista. Motorista tem mal súbito, perde o controle do veículo e acaba capotando. Polícia Civil do DF prende flagrante casal que comercializava medicamentos abortivos. Sabe aonde? Pela internet. Polícia Militar do DF apreende drogas e conduz envolvidos por tráfico de entorpecentes em Planaltina. Polícia Militar do DF flagra dois autores por crime ambiental em área de preservação em São Sebastião. Essa e outras matérias, vocês vão ficar sabendo tudinho, tudinho, dentro do programa de Ponta a Ponta na Notícia, na manhã do dia 3 de julho de 2026, na manhã dessa sexta-feira. Bom dia!
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Olá, meu nome é Gilson Mariano e esse é o programa de Ponta a Ponta na Notícia, na manhã dessa sexta-feira, dia 3, né? De julho de 2027. A gente deseja para você aí uma sexta-feira abençoada e já peço logo, por favor, tá? Se for beber, não dirija, se for dirigir, não beba. Eu não quero que você seja notícia no programa de Ponta a Ponta na Notícia. Eu não quero que você esteja aqui nas nossas páginas, não. Então, vamos andar na linha, vamos andar direito. Nessa semana, uma semana de festa do Jogo do Brasil aí. Final de semana muito agitado. Então, toda responsabilidade é pouco. A Polícia Militar do Distrito Federal articula ponto de tráfico em Samambaia Sul e prende dois adultos e apreende adolescente. A Polícia Militar do Distrito Federal, por meio das equipes da Patamo e do batalhão, né, de policiamento de choque, PP Choque, já circulou um ponto de tráfico de drogas em Samambaia Sul. Lá em Samambaia Sul. Nessa última terça-feira, dia 30. A ação resultou na prisão de dois adultos e na apreensão de um adolescente e na localização de grande quantidade de entorpecente e materiais utilizados na comercialização de drogas. A operação teve início após uma denúncia encaminhada ao BP Choque, informando que um imóvel localizado na QR-512, conjunto 3, era utilizado para o tráfico de drogas. A equipe confirmou a intensa movimentação de pessoas características típicas de venda de entorpecentes. Ao chegar ao endereço, os policiais perceberam que algum indivíduo tentaram se esconder nos barracos existentes no lote, enquanto outro subiu no telhado da residência para impedir uma possível fuga. Uma das equipes posicionou-se no lado oposto da rua e apreciou-se o momento em que uma mochila foi arremessada por cima do muro. No interior da mochila foram encontradas diversas porções de drogas e materiais utilizados para o fracionamento dos entorpecentes. Durante as buscas no imóvel, os policiais localizaram mais porções de drogas de diferentes tipos, balanças de precisão e outros aparelhos relacionados ao tráfico. O proprietário do lote informou que o barraco dos fundos era alugado para um dos suspeitos e relatou que já havia solicitado a desocupação do imóvel em razão da intensa movimentação de pessoas no local. Durante a ocorrência, um adolescente afirmou que o entorpecente pertencia ao locatório de imóveis e relatou que recebeu ordem para permanecer no telhado e auxiliar na tentativa de ocultar as drogas. Ao perceber a chegada da polícia, uma mulher que estava na residência confirmou essa versão. Ainda conforme a ocorrência, o adulto investigado tentou intimidar os adolescentes para assumir a propriedade do material ilícito. Diante dos fatos, o homem foi preso em flagrante pelos crimes de tráfico de drogas, associação para o tráfico e corrupção de menores. O adolescente foi apreendido com ato infracional análogo ao crime de associação para o tráfico, enquanto a mulher foi conduzida à delegacia para os procedimentos cabíveis. Durante a ação, um policial militar sofreu um ferimento nas costas após a estrutura do telhado ceder enquanto realizava a progressão tática. Ele foi socorrido pelo Corpo de Bombeiro Militar do Distrito Federal e o Hospital Santa Marta e recebeu atendimento médico e foi liberado. A ocorrência foi registrada na 26ª Delegacia de Polícia ao descendente, que foi apresentado à Delegacia da Criança e do Adolescente. Ô, produção,
para aí os aplausos para nossa polícia militar. Tem aí? Tem? Hã? Tem não? Ah, que isso, produção? Ah, eu vou te contar, isso tá de sacanagem. Prepara aí para mim os aplausos aí. Porque a polícia militar do Distrito Federal, como eu falo para vocês, gente, a gente tem aqui os melhores policiais do mundo. Porque eles trabalham muito, muito, muito, muito, muito mesmo. Parece que quanto mais a polícia prende vagabundo, mais vagabundo aparece. Olha a história dessa aí. Cara, na parada errada, envolve os menores. Só que a casa, né? A casa dele caiu, porque ele foi preso e os menores foram apreendidos. Ô, produção, armou e achou aí o que eu pedi pra você, produção? Hã? Dá uma olhadinha nessa pasta aí, porque os nossos policiais merecem um aplauso aí. Eles merecem. Sabe por quê que eles merecem? Porque eles trabalhou e botou esse elemento aonde ele devia estar. Aonde ele já está agora, né? Atrás das grades, uns adolescentezinhos apreendidos. Parabéns pra polícia! É isso aí! Parabéns aí pra nossa gloriosa Polícia Militar do Distrito Federal. A gente fica muito feliz, cara, com esse resultado. Porque realmente a nossa polícia mostra trabalho. Gente, veja só essa matéria aqui. Eu quero toda a tua atenção para essa próxima matéria aqui. A Polícia Militar atua uma ocorrência de acidente fatal entre um ônibus e um ciclista. Gente, isso aconteceu lá no EPTG, Estrada Parque de Taguatinga. Preste atenção nessa matéria aqui. Nesta quarta-feira, dia 1º, a Polícia Militar, por volta das 14 horas e 5 minutos, né, a Polícia Rodoviária Federal, BPRV, atenderam uma ocorrência de acidente de trânsito com vítima fatal na EPTG, envolvendo um ônibus, um ciclista. O corpo de bombeiros esteve no local. Após avaliação, confirmou o óbito, meu Deus, do ciclista. A pronta atuação das equipes garantiu o isolamento da área e a preservação do local para os trabalhos periciais e o controle do fluxo de veículo em uma das principais vias do Distrito Federal. A Polícia Civil foi acionada para realizar os procedimentos técnicos e necessários e a apuração da circunstância do acidente. Neste momento, as duas faixas da esquerda permaneceram interditadas no trecho afetando, enquanto o BPRV realizava controle e o direcionamento do trânsito, buscando minimizar os impactos na mobilidade e garantir a segurança dos condutores que trafeguem pela região. Polícia Militar do Distrito Federal orienta os motoristas e para que eles redobrem, né, a atenção na mobilidade e garantir a segurança dos condutores que trafeguem pela região. Polícia Militar do Distrito Federal orienta os motoristas

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Vamos aqui a outra matéria aqui que eu quero toda a tua atenção. Aonde a polícia militar recaptura foragido de alta periculosidade com mais de 18 anos. Eu falei, mais de 18 anos de pena. Eu até li essa matéria ontem. A cumprir. No núcleo Bandeirante. Gente, preste atenção nessa matéria aqui. A Polícia Militar do Distrito Federal, por meio da equipe do GTOP 45, pelo qual a gente manda um grande abraço, em ação integrada com o serviço de inteligência, recapturou uma foragida da justiça na noite dessa última terça-feira, dia 30, por volta das 22 horas e 30 minutos na região do COP, do Núcleo Bandeirante. A mulher foi localizada e abordada em via pública durante a operação. Após consulta ao sistema policiais, os militares constataram a existência de um mandato de captura em aberto em seu desfavor. Considerara-se que essa pessoa aí, essa mulher, é de alta periculosidade e foragida, hein? Por seus antecedentes criminais, por homicídio, tráfico de drogas e diversos roubos. Além de possuir, eu falei, mais de 18 penas a cumprir. Diante da confirmação da ordem judicial, a equipe efetuou e recaptura e conduziu a mulher à primeira delegacia de polícia, aonde ela foi apresentada à autoridade policial para cumprimento das medidas legais e cabíveis. Cara, fico pensando aqui, a onda do crime para o homem, que a gente lê direto, cara, isso é horrível. Imagine para uma mulher, pô. Uma dona dessa deveria criar a vergonha na cara, né? Trabalhar honestamente, dar um orgulho, né? Para a mãe, para o pai. Mas não, cara. Anda nos caminhos tortos. E aí, dá nisso aí, ó. Cai na mídia. E a gente, da mídia, nosso trabalho é divulgar. E agora, ela tá famosa. Porque agora, ela tá aí, sabe? Presa. E o Brasil e o mundo todo tá sabendo da besteira que ela fez. Vai arrumar uma trouxa de roupa, mulher. Vai trabalhar honestamente. Se pra homem já é horrível isso, imagine pra mulher. Esse é o programa de Ponta a Ponta na Notícia. Lá em Samambaia Sul, a Polícia Militar do Distrito Federal já articula um ponto de tráfico de drogas e prende dois adultos e apreende um adolescente. Ô, produção, isso aqui não foi o que a gente acabou de ler, não? Isso aqui a gente já leu, produção. A gente já leu isso aqui, tanto é que essa matéria é bem longa. Vamos lá aqui pra próxima aqui, ó. Polícia Militar DF prende um revólver com numeração suprimida após perseguição, gente. Sabe aonde foi isso? Lá em Taguatinga! Preste sua atenção nessa matéria. A Polícia Militar do Distrito Federal foi, por meio, né, da equipe da Rotam, pelo qual a gente manda um grande abraço, apreendeu um revólver com numeração suprimida na madrugada desta última quarta-feira, dia 1º, durante patrulhamento em Taguatinga Sul. A equipe da Rotam 4561 patrulhava ali as proximidades do terminal rodoviário Taguatinga e da unidade da Coca-Cola, quando avistou um homem parado em uma motocicleta conversando com duas mulheres. Ao perceber a aproximação da viatura, sabe o que esse cara fez? Esse suspeito? Fugiu em alta velocidade em direção ao terminal rodoviário, chegando a trafegar sobre a

0: os canteiros, né, centrais, na tentativa de escapar da abordagem. Só que deu ruim. Deu ruim para ele. Sabe por que que deu ruim? Presta só atenção porque eu digo que deu ruim. Porque durante o acompanhamento, os policiais militares visualizaram o momento que o homem arremassou um óbito em um dos canteiros. Apesar da diligência realizada na região, o suspeito conseguiu fugir e não foi localizado. Ao retornar ao local onde o objeto havia sido dispensado, os policiais encontraram um revólver Taurus calibre 32, municiado, com 4 cartuchos intacto e com a numeração de identificação suprimida, caracterizada normalmente para dificultar a rastreabilidade da arma. O armamento foi apreendido e encaminhado à 21ª DP da polícia para registro da ocorrência e doação das providências legais e cabíveis. Acho que eu pulei uma matéria aqui, que foi essa daqui, ó. Durante o acompanhamento, os policiais militares visualizaram o momento que o homem arremassou um objeto em um dos canteiros. Apesar da negligência realizada na região, o suspeito conseguiu, ó, fugir e não foi localizado. Mas, só que pelo menos, sem a droga, esse vagabundo não ficou. Produção, não precisa nem dizer, né? Quero aí os aplausos aí para nossa polícia militar, que conseguiu, pelo menos, pegar essa arma, e agora ele dançou com a arminha, porque agora não vai ter mais arminha mais para ele. Cadê a produção? Aperta esse botão aí. É isso aí, parabéns aí para nossa gloriosa polícia militar do Distrito Federal, que fez brilhante trabalho aí. 69-9420-9260. Tem alguma denúncia? Quer nos ajudar a fazer o programa? Tá a fim de botar a boca no trombone? Aproveita essa oportunidade aí dessa sexta-feira. Hoje, sextou, dia 3, né? Dia 3 de julho de 2026 por aqui. Eu quero toda a atenção para essa próxima matéria, porque a gente até falou ontem, e vamos falar de novo, porque eu já peço atenção, por favor, ciclistas, peço a vocês, toma cuidado, pois todo cuidado é pouco. Vou falar para vocês aqui sobre um ciclista que morreu após ser atropelado por ônibus. Isso aconteceu lá na EPTG. Um acidente e um ciclista de 49 anos morreu após ser atropelado por um ônibus na tarde dessa quarta-feira. Oh, meu Deus. Dia 1º. Lá na Estrada Parque, em Taguatinga. Ali no EPTG. Nas proximidades do Lúcio Costa, no sentido Taguatinga. O Corpo de Bombeiro Militar do Distrito Federal foi acionado e mobilizou 7 viaturas terrestres e uma aeronave para atender a ocorrência. Quando chegaram ao local, os socorristas encontraram a vítima em parada cardiorrespiratória. As equipes do Corpo de Bombeiro, com apoio das equipes médicas e da aeronave, iniciaram imediatamente as manobras de reanimação cardiopulmonar. Apesar de 37 minutos de tentativa para reverter o quadro, o ciclista não resistiu o ferimento e o óbito foi constatado ainda no local, conforme a regulação médica. Durante o atendimento, a pista no sentido Taguatinga ficou totalmente interditada para garantir a segurança das equipes, dos resgates e dos envolvidos. A Polícia Militar do Distrito Federal acompanhou a ocorrência, enquanto a Polícia Civil do Distrito Federal foi acionada para realizar os procedimentos de investigação. Cara, é triste, é lamentável. Isso já me deixa até preocupado, porque a gente está vivendo esse momento de Copa, e os pessoais aí enchem a cara, bebem, e hoje é sexta-feira, isso já está me deixando preocupado. Tanto é que o jogo da seleção brasileira vai ser agora, nesse domingo. Então, por favor, gente, todo cuidado é pouco. 69-9420-9260. A Polícia Militar do Distrito Federal prende um homem com diversas passagens criminais por roubo e recupera o celular. Isso aconteceu lá no Lago Norte. Na noite do dia 30 desse mês de junho de 2026, por volta das 18 horas, policiais militares do Distrito Federal prenderam um homem em flagrante por roubo após ele invadir uma residência na QI 2, lá no Lago Norte. Ao ser surpreendido pela vítima, o autor entrou em luta corporal, gente, com o morador e subtraiu um aparelho celular e, ó, fugiu. Ó, pé! Isso mesmo. Com base nas características repassada pela vítima, os policiais realizaram a diligência e localizaram o suspeito ali na CLN 216, em frente ao bloco C, lá na Asa Norte. Durante a abordagem, o aparelho celular foi subtraído e foi encontrado em sua posse. O autor, morador em situação de rua, lá na Asa Norte, possui nada mais, nada menos que 10 passagens pela polícia. Entre elas, por furto em residência, furto de cabo, furto no interior de veículo, desacato e porte de arma branca. Evidenciado a reiteração de práticas criminosas. O homem foi conduzido à 5ª Delegacia de Polícia, juntamente com o bem recuperado, aonde o autor, aliás, onde a autoridade, né, policial, lavrou auto de prisão em delito. É desse jeito, a polícia prende, mas daqui a pouco tá solto aí, ó, um elemento desse aí, com mais de 10 passagens aí na polícia. Eu pergunto, o que é que um cara desse tá fazendo solto na rua aí, arriscando aí a população do bem? Cara desse, tem que fazer o seguinte, já que não presta pra nada, não serve pra nada, deixa mofar lá na cadeia, cara. Deixa lá, prodecer na cadeia. Porque um cara desse aí não vai fazer falta pra ninguém. Muita gente para na rua e fala, pô, Sérgio, você é muito rico. Não é, gente. A polícia, ela dá uma chance. Ela dá uma chance. Uma vez, duas vezes. Mas tem gente que aponta 20 vezes, 10 vezes, 18 vezes. Ah, pera aí. Uma pessoa dessa quer chance? Na matéria anterior que a gente acabou de fazer aqui, você viu uma mulher, se para homem já é feio, imagine para uma mulher que já foi presa e pega 18 vezes. E a mulher responde aí um crime com 18 anos de prisão. E isso que eu fico assim pensando, poxa, o povo tá sabendo, esses povos sabem que crime não compensa. Se crime compensasse, né, tava aí os montes. Mas sabe que um dia a casa cai, pode demorar um ano, dois anos, três anos, sei lá, mas um dia a casa cai, pô. E o que eu fico mais assim achando absurdo, senhores ouvintes, é que a nossa polícia prende quando é daqui uns aninhos, essas peças tá tudo solta aí, dando trabalho para a sociedade brasileira. No próximo bloco, a gente vai falar sobre esse assunto aqui, ó. Onde a polícia apreende drogas e conduz envolvido por tráfico de entorpecente. Isso aconteceu, gente, lá em Planaltina. Essa matéria inteirinha e outras mais pra você já já, depois aqui do nosso Bem Caute, depois do nosso intervalo comercial. Quem diz professor Raimundo, é rapidinho.
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0: Opa, opa! 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
0: 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Gente, deixa eu mandar uma losaça aqui. Mandar uma losaça aqui pra galera de São Sebastião. Alô, Anderson. É de São Sebastião. Ele fala assim, ó. Não perca o programa, porque você é o cara. Obrigado pela audiência, tá? Deixa eu mandar uma losaça aqui, beleza? Pra Emília, lá de Sobradinho. Tá ligado aqui com a gente. Obrigado, Emília. Deixa eu mandar uma losaça aqui, beleza? Pro Ricardo, tá curtindo a gente aí em Planaltino do Goiás. Valeu, Ricardo. Também mandar uma losaça aqui, beleza? E um abraço, um feliz aniversário aí, beleza? Pro meu amigo, camarada aí, Edilson, lá de São Sebastião. Parabéns pra você. Disse assim, ó, Gil, estou aniversariando hoje, dia 3. Vou ouvir você aí, me desejando feliz aniversário. Pois já tá aí, meu amigo, não só um feliz aniversário, não. Eu quero te dar um aplauso, tá? Felicidade e muitos anos de vida! É isso aí, parabéns aí pra você e pra todos que estão aniversariando nesse dia, tá bom? 69-9420-9260, se eu mandar uma losaça aqui também, beleza? Pro meu amigo aqui da operadora 618272, final 08, tá ligado com a gente? Ele aqui, ó, conheço ele, fiz a entrevista com ele, sabe quem é? Da operadora 619-905, final 55, ele sabe quem é. Deixa eu mandar uma losaça aí pro Landinho Linhares. Ô, Nandinho Niari, você não tem jeito não, viu, rapaz? Tem que puxar mesmo a tua orelha. Alô, Zaz, pra tu e tá, Nandinho? Também mandar alô, Zaz, pro meu amigo Joel e pra todos aí do Polícia 24 Horas. Alô, Cacamileno! Também uma alô, Zaz, aí também pra ela, né? Pra a minha amiga Janira, Janaíra. A Jana, rapaz, colega de faculdade, tá ligado com a gente, a Neide. Ô, Neide, obrigado, tá? Tá ligado com a gente, tá bom? Caramba, é muita gente ligada aqui, obrigado mesmo. Gente, só não vou falar o nome de todos vocês aqui, porque o tempo é curto e a gente já tá estourando aqui o programa aqui. Mas agradeço de coração, obrigado, todos vocês estão ligados, conectados aí no programa de ponta a ponta na notícia. Isso é pra todo mundo, é de segunda a sexta, sempre nesse horário, das 8 às 9 da manhã, tá bom? Também quero mandar uma losaça aí pro meu amigo Wesley, pro todos os nossos colegas repórter aí, tanto da Globo, quanto da RedeTV, quanto da Band, enfim, nossos colegas de profissão, né? Jornalistas aí, tá bom? Mandar uma losaça também pra toda a corporação aí, da Polícia Militar do Distrito Federal, uma losaça pro delegado da 15ª DP, cara, esqueci o nome dele, cara, eu tenho que ir lá anotar isso no papel pra mandar um alô pra ele. Também, uma losaça pro nosso delegado da 19ª DP, doutor Fernando Fernandes. Alô, doutor Fernando Fernandes. Tamo juntos. Também um alôzaço aí, claro, pra todos aí do Corpo de Bombeiro, todos aí da Polícia Militar, Polícia Federal, né, Rodoviária Federal, enfim. Obrigado a todos vocês que estão ligados e conectados aqui no programa líder de audiência, que é o programa de ponta a ponta na notícia. Eu vou contar a verdade, gente. Cada dia vocês me surpreendem. Porque a gente anda nas ruas aí, o que tem de gente que fala, eu ouvi você lá, ó, manda um alô pra mim. Então, a gente só tem que agradecer primeiro a Deus, Todo-Poderoso, e a vocês. Obrigado pela audiência, obrigado pela paciência, obrigado pela simpatia, obrigado pela sintonia. Gente, obrigado por tudo, porque sem vocês não existiria esse programa. Então, só tem que agradecer primeiro a Deus e segundo a todos vocês que estão ligados com a gente. Sabe por quê? Porque qual é o nome do programa que é líder? Líder de audiência aqui na sua web rádio, no programa de ponta a ponta na notícia. Ih, já falei. Já falei. Qual é o nome do programa, produção?
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0: Vamos agora falar desse assunto que aconteceu lá em Planaltina. Aí a Polícia Militar do Distrito Federal apreende drogas e conduz envolvidos, ao plural, envolvidos, pro tráfico de entorpecente. Esse fato aconteceu na noite do dia 1º, durante o patrulhamento tático na região da Estância Mestre d'Armas 3, em Planaltina. Policiais militares do GETOP 34, pelo qual a gente manda um grande abraço, visualizaram um indivíduo que, ao perceber a aproximação da equipe, alterou rapidamente o sentido em que caminhava e dispensou um objeto ao solo. Após varredura no local, a equipe localizou aproximadamente nada mais e nada menos do que 15 gramas de substâncias conhecida como dryer. Questionando sobre a origem do entorpecente, o adolescente, que não possui passagens anteriores, informou que apenas faria entrega da droga e outro indivíduo. O adolescente negou que possui droga em sua residência. Autorizada a equipe realizar buscas no imóvel, no local, os policiais foram recebidos pela mãe do adolescente, que autorizou a vistoria no quarto do filho. Durante as buscas, nenhum material ilícito foi encontrado. Na sequência, os policiais militares tentaram abordar o indivíduo que receberia droga do adolescente. Um homem de 19 anos, com passagem por uso de porte de substância de entorpecente, ameaça, furto e apropriação e débito. Residia em um imóvel localizado em frente à casa do adolescente. Assim que o homem visualizou os policiais, ele, ó, correu para os fundos do lote em que morava e arremessou diversos involucros sobre o fechamento da residência. A avó do homem de 19 anos estava no local e autorizou que os policiais militares entrassem no lote para acessarem o telhado. A equipe policial recuperou o involucro, constatando que continha substância análoga da danada. Me refiro dela mesmo, da dona Maconha. Durante a varredura visual do telhado, os policiais observaram a existência de outro involucro plástico sobre o telhado de um imóvel vizinho. Ao deslocarem-se até este endereço, familiares do adolescente informaram que tanto ele quanto o outro envolvido entrava e saía daquele local durante todo o dia. Ao verificarem que o portão do imóvel estava apenas encostado, os policiais perceberam um forte ondo característico, né, de substância análoga, a maconha, proveniente do interior da residência. Diante da situação do flagrante, as equipes ingressaram no imóvel, aonde localizaram porções de cocaína, maconha e draia. Em razão dos fatos, o adolescente foi conduzido a Delegacia da Criança e do Adolescente, a DCA, aonde a ocorrência foi registrada. Posteriormente, o homem foi apresentado na 16ª Delegacia de Polícia para doação das providências legais e cabíveis. Durante o procedimento da DCA, o adolescente informou que toda a droga pertencia a um terceiro indivíduo, posteriormente identificado, afirmando ainda que a gestão do entorpecente seria realizada pelo homem conduzido à 16ª Delegacia de Polícia. Bem, vocês viram essa história aí? Cara, sabe o que mais me dói? Me dói na alma. Vamos começar com esse elemento de 19 anos que deveria criar vergonha na cara, trabalhar honestamente, parar de dar trabalho pra avó. O cara de 19 anos, cara. A vozinha chega, os policiais chegam ali, vê aquela senhora idosa e pede: eu posso olhar na sua casa? E a vozinha autoriza. Mas como está o coração dessa vozinha? Pensando: meu Deus, meu neto, que em vez de estar me dando orgulho, me der desgosto. Aí a polícia vai, faz uma vistoria na casa de um adolescente. Com certeza a mãe do adolescente levou, deve ter levado até um susto. Meu Deus, a polícia na minha casa. O que é que esse menino aprontou? É o que eu falo. Sabe quando é que vocês vão dar valor, pai, mãe? Quando realmente você se perder. Porque qual é o pai, cara? Qual é a mãe que não se sente dolorido da alma ao ver o filho em caminhos tortos, nos caminhos errados? Ah, Gilson, mas não tem mais nem menos não, tá? Porque na minha época não tinha oportunidade como tá tendo hoje. Hoje tem oportunidade de você ter o teu primeiro emprego, hoje tem um menor aprendiz, hoje tem, cara, cursos de graça que o governo dá. Cara, adolescentes, e você, meu amigo, de 19 anos também, ocupa o teu tempo com coisas boas, cara. Dá um exemplo pro teu pai, pra tua mãe, pra tua avó, pra tua família, pô. Dá desgosto, não. Porque a pior coisa que um pai e uma mãe tem na vida é desgosto de neto e desgosto de filho. E vou te contar, tá? Dá valor enquanto tá vivo, porque quando perder, pode ser tarde demais. 69-9420-9260. 69-9420-9260. Gente, olha só. Preste atenção nessa próxima matéria aqui. Vamos falar onde a Polícia Militar do Distrito Federal prende em flagrante um casal que comercializava medicamento abortivo. Sabe aonde? Pela internet. Será que a internet virou terra de seu ninguém, cara? Preste atenção nessa matéria aqui. A Polícia Civil do Distrito Federal, por meio da Delegacia Especial de Repressão aos Crimes Cibernéticos, DRC, vinculado no Departamento de Combate à Corrupção ao Crime Organizado, a DECOM, deflagrou a Operação Sexto Dia, com a finalidade de desmantelar um forte esquema de venda de medicamentos abortivos pela internet em todo o Brasil. O casal fazia anúncio de venda do medicamento em plataformas de redes sociais. Nas investigações, foram detectados pelo menos 15 perfis utilizados e compartilhados pelos os dois na internet para comercialização dos produtos. Os anúncios tinham objetivo de atrair pessoas que procuravam realizar aborto ilegais através da análise de vestígios cibernéticos da Polícia Civil do Distrito Federal, que conseguiu identificar os autores e solicitou ao Judiciário a expedição de mandato de busca e apreensão domiciliar na residência do casal. A mulher de 32 anos trabalhava como técnico de enfermagem em um dos hospitais da rede pública do Distrito Federal. A investigação ainda serão aprofundadas no sentido de verificar se os medicamentos abortivos comercializados foram subtraídos ou desviados da rede pública de saúde. Durante o cumprimento de mandato de busca e apreensão, os policiais apreenderam aproximadamente 6 comprimidos de medicação de 60 mil em espécies. Aliás, preste atenção, 60 comprimidos de medicação e 60 mil reais, tá? Em espécie. Foram apreendidos também 2 veículos de luxo e 7 aparelhos celulares que serão encaminhados para exame pericial.
1: 8 horas e 59 minutos.

Em resposta a declarações do presidente Lula, o governo dos Estados Unidos, sob a administração de Donald Trump, afirmou que acompanha a liberdade de expressão e a integridade dos processos democráticos no Brasil. A manifestação veio após Lula desafiar o secretário de Estado, Marco Rubio, a apoiar publicamente a candidatura de Flávio Bolsonaro. Um porta-voz do Departamento de Estado reiterou o interesse histórico e global dos Estados Unidos na integridade dos processos democráticos, incluindo o brasileiro. Lula fez as declarações durante a Convenção Nacional do PDT, onde o partido oficializou apoio à sua pré-candidatura à reeleição.

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0: Yeah, pregador Lua.
1: Contigo eu sei que eu posso suportar, Senhor. Pois teu poder se aperfeiçoa na minha fraqueza, Deus.

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1: 10 horas e 15 minutos.
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3: O Ministério Público Federal entrou com uma ação civil pública com pedido de liminar para suspender a decisão do governo que elevou a mistura obrigatória de etanol na gasolina de 30% para 32%. A medida governamental tinha como objetivo conter os preços nos postos de combustível. O Ministério Público Federal argumenta que a alteração foi aprovada sem estudos técnicos que comprovem a segurança da nova mistura para os veículos que circulam no país. O órgão busca interromper a mudança até que tais estudos sejam realizados e validados.

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0: 10:32.
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Senhor Jesus. Eu quero ouvir a tua voz, Pai. Então, por favor, me guia para que eu nunca te trate com indiferença. 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
1: 10:57.
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Por isso eu te digo, meus irmãos, seja otimista, tenha fé no futuro e comece a pensar que dias melhores virão. Comece a acreditar que algo de bom acontecerá, mesmo diante de uma dificuldade. A realidade de Deus vai te mostrar que é bom é esperar. É possível confiar no seu poder. A vida é de espera. Vocês não esperou 9 meses para nascer? Somente Deus é a esperança. Confia nele, tenha perseverança. Esperar sim, esperançar. Nos braços de Deus é o melhor lugar para se estar. Aquele que em Deus entregar sua vida vai aprender a esperar. E na tribulação, na adversidade, ele vai te livrar. E um novo cântico em sua boca, o Senhor coloca.

O Fundo Monetário Internacional divulgou suas projeções para a economia brasileira em 2026, estimando um crescimento de 2,4%. O relatório destaca a resiliência do país diante de um cenário global desafiador, impulsionado pela demanda interna e pela posição do Brasil como exportador líquido de petróleo. No entanto, a instituição alerta para a necessidade de um esforço fiscal mais robusto para colocar a dívida pública em trajetória consistente de queda. O FMI também estima uma inflação de 5,6% ao fim do ano, acima da meta e do limite de tolerância, e projeta que a dívida bruta pode se aproximar de 100% do PIB.

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2: 11:45.
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0: 11:54.
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0: 11:59.
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2: Sexta-feira, 24 de julho de 2026, está entrando no ar mais uma edição do Repórter Destaque. As últimas informações do Brasil e do mundo agora no seu rádio. O Conselho Nacional de Educação publicou uma nova resolução para garantir os 200 dias letivos, mesmo em situações que interrompem o calendário escolar, como episódios de violência, desastres naturais e outras emergências. A medida cria regras nacionais para assegurar a continuidade das aulas e a reposição do conteúdo quando houver suspensão das atividades. A norma atende a uma recomendação do Ministério Público Federal e estabelece que União, estados e municípios atuem de forma integrada para planejar, prevenir e responder a situações de crise, evitando decisões improvisadas e reduzindo os impactos para os estudantes. O texto também prevê a reorganização segura do calendário escolar sempre que houver confrontos armados, violência dentro ou fora das escolas ou eventos climáticos extremos. Dados do movimento Todos pela Educação mostram que 34% das escolas brasileiras suspenderam aulas em 2023 por causa de eventos climáticos. Com a nova resolução, as redes de ensino deverão manter planos de contingência para garantir o direito à educação, mesmo diante dessas situações. Eu sou Kleber Salles e volto daqui a pouco com mais informações. Continue ligado.
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2: ー。Tchau, gente! Obrigado!
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1: Meio-dia e 52 minutos.

0: 13h07.
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3: O cantor João, aos 31 anos, está de volta aos holofotes após um ano de afastamento dos palcos e das redes sociais. O artista, que havia anunciado uma pausa por tempo indeterminado para desacelerar e lidar com o luto pela perda do pai, agora prepara uma nova fase musical, deixando os fãs em polvorosa com a expectativa. O retorno foi marcado por um comercial enigmático exibido durante a novela Quem Ama Cuida, da TV Globo, e a alteração de seu site oficial para eusemprevolto.com, com uma contagem regressiva. João havia prometido voltar melhor do que nunca, e parece que o momento chegou para a alegria de seus admiradores.
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Senhor Jesus. Eu quero ouvir a tua voz, Pai. Então, por favor, me guia para que eu nunca te trate com indiferença. Eu quero realmente te conhecer, ficar mais próximo de você.

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Por isso eu te digo, meus irmãos, seja otimista, tenha fé no futuro e comece a pensar que dias melhores virão. Comece a acreditar que algo de bom acontecerá, mesmo diante de uma dificuldade. A realidade de Deus vai te mostrar que é bom é esperar. É possível confiar no seu poder. A vida é de espera. Vocês não esperou 9 meses para nascer? Somente Deus é a esperança. Confia nele, tenha perseverança. Esperar sim, esperançar. Nos braços de Deus é o melhor lugar para se estar. Aquele que em Deus entregar sua vida vai aprender a esperar. E na tribulação, na adversidade, ele vai te livrar. E um novo cântico em sua boca, o Senhor coloca.

0: 13:46.
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2: Os afastamentos do trabalho por problemas de saúde mental cresceram 143% nos últimos anos. Os dados são do INSS e acendem um alerta sobre o desgaste emocional nas empresas. Segundo a Organização Mundial da Saúde, mais de 1 bilhão de pessoas convivem com transtornos como ansiedade e depressão no mundo, o que afeta diretamente a produtividade e a concentração. Especialistas apontam que a alta competitividade e o ritmo acelerado no ambiente corporativo levam os profissionais ao esgotamento extremo. Entre os principais sinais de alerta estão cansaço constante e a dificuldade de tomar decisões. Eu sou Kleber Salles e volto daqui a pouco com novas informações no seu rádio. Continue ligado.
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0: Marília Mendonça!
1: Matheus e Cauã!
2: Coisa linda!
0: Obrigado, meu amor!
3: Quatorze horas e 7 minutos.

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É fácil dizer que sou águia, que nasci só pra voar. 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

Aleluias! Toda honra e toda glória é declarada ao Senhor. A Ele pertence toda adoração e todo louvor.

0: Louvarei ao Senhor durante a minha vida, cantarei louvores enquanto viver. Salmo 146, versículo 2, Bíblia Sagrada.
1: Quatorze horas e 33 minutos.

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3: A influenciadora Andressa Urachi revelou seu grande desejo de integrar o elenco do Big Brother Brasil 27. Em entrevistas, ela afirmou que toparia o confinamento da TV Globo e prometeu ser 7 vezes pior do que em sua polêmica passagem por A Fazenda em 2013. Urachi declarou que adora reality shows e que seria uma oportunidade incrível para causar bastante, pois não tem medo de cancelamento. Resta saber se a TV Globo atenderá ao pedido da influenciadora, que já adiantou que o BBB seria o ápice para ela.
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0: 14 horas e 57 minutos.
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0: E aí, beleza? É com muito pesar, com muita dor no coração, né? Que nós, fãs desse astro aí, chamado Rivas, nos deixou nesse domingo, dia 5. Infelizmente, perdemos mais um astro do rap nacional. Que Deus possa tê-la, né? Aonde ele estiver. A gente sabe, gente, que nessa vida a gente já sabe que a gente só tem dois caminhos: nascer e morrer. Aí eu te pergunto, você tá preparado pra morte? Ninguém tá. Ninguém tá preparado. Eu peço a você que reflita. Tem gente que quer ser mais que um, mais que o outro. Um porque tem ali uma BMW, outro tem um Fusquinha. Aí já nem fala mais com aquela pessoa, com aquele orgulho besta. Você não vai levar nada. Tudo que fica. Então eu acho que a humildade é acima de tudo. E isso, não só o Rivas, quanto também o irmão dele, o Jamaica, teve. E eu tive o privilégio de conhecer esses caras desde infância, desde quando eles moravam ali, ó, na Chaparral. Para mim é um orgulho saber que esses caras aí fizeram parte da minha infância, fizeram parte da minha vida. Rivas, Jamaica, esteja onde você estiver, meus irmãos, um dia nos encontraremos. Que Deus o tenha em um bom lugar. Vai restar saudade, mas é como se diz, a vida segue normalmente. Esteja em paz, amigo, aonde você estiver.
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0: Elias Mas, andando a pé, porque carro eu perdi, né, que não era meu. Já mudar com uma mão e tirar com a outra, cê tá ligado? Andando a pé no Moveneiro, eu lembrei que alguém falou pra mim, meu, Deus tem um plano na sua vida. Eu lembrei das veinhas, aquelas mulheres zona de coque, tá ligado? Deus tem um plano na sua vida, e pá, eu... Para. Minha mãe falava de Deus pra mim, eu falava aí, se o seu Deus me der 100 reais, eu vou pra igreja. Barato é louco, né? Mas, irmão, na situação que eu tava, eu precisava falar com alguém. Eu vou falar com quem, truta? Eu vou falar com meu parceiro? Com meus amigos? Com as minas que eu catava? Vou falar com quem? Na situação que eu tava, irmão, com o coração arrebentado, eu resolvi falar com Deus, irmão. Quando eu entrei naquele lugar, uma pessoa já veio, me abraçou, falou que me amava, eu não entendi nada. Porque nem minha família acreditava mais em mim. Comecei a chorar e resolvi falar com Deus.
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0: Pai, quantos espinhos já pisei, Senhor. Senhor, não foi fácil, mas eu cheguei.

0: Senhor, eu sei que pra ti eu tenho valor, papai.
1: Senhor, sei que pra ti.
0: E que eu só posso confiar no seu imenso amor.
1: E que posso confiar no seu imenso amor.
0: Porque mesmo sendo pecador, o Senhor me ama como eu sou. Eu sei que o Senhor me ama como eu sou. E depois que eu falei com Deus, irmãos, não existia mais nada ao meu redor. Eu comecei a ouvir as pessoas orar. O pastor falava, já não era mais com todo mundo, mas era diretamente no meu coração. Parecia que era tudo pra mim.
2: Jesus é o caminho, a verdade e a vida. Ninguém chegará ao Pai a não ser pelo Filho. E nessa noite de hoje, você que entrou por essa porta, não foi por acaso nem por qualquer maneira, porque o Senhor dos Exércitos tem uma obra a fazer na tua vida. E você que gostaria de aceitar Jesus como grande Salvador da tua vida, repita essas palavras comigo. Senhor,
0: Senhor,
2: nessa noite de hoje,
0: nesta noite de hoje,
2: eu entrego
0: a minha vida
2: em tuas mãos.
0: Escreva
2: o meu nome
0: no livro da vida.
2: E essas pessoas que aceitaram Jesus como grande Salvador, eis que o Senhor faz nova todas as coisas em teu viver.
1: A minha vida
0: eu entreguei na mão de Deus. As minhas lágrimas já não eram mais lágrimas, se transformaram em bênção. Porque uma coisa eu sei, mesmo sendo pecador, o Senhor me ama como eu sou. Mesmo sendo pecador, o Senhor me ama como eu sou. Irmão, e a partir daquele dia minha vida mudou completamente, cara. E eu não precisei mudar de roupa, mudar de estilo de falar. Eu não precisei largar o rap nacional. A única coisa que eu tive que aceitar, Cristo veio para livrar eu do pecado. A única coisa que eu tive que mudar é o meu coração. Porque agora eu nem te conheço, mas eu posso falar pra você. Eu te amo, moleque. Eu te amo, menino. E você precisa fazer parte desse patamar. Porque Deus está te chamando. Começou, Mano Reco e a Jornada.

Correria, infelizmente tem sido assim. Os anos se passam e a nossa juventude cada dia se afunda mais no meio do crime. Tantas famílias diferentes, com histórias parecidas. Mães que sofreram para criar seus filhos e hoje sente a sua falta. No dia em que os jovens abriram os olhos e perceberam que o sol brilha para todos e que Deus o conforte o coração de quem só tiver um dia de visita, que não suporta e chora na hora.

Havia um homem na terra de Uz, cujo seu nome era Jó. Homem obediente, temente, fiel aos mandamentos de Deus. Certo dia, os filhos do homem estavam na presença de Deus, e junto aos filhos do homem apareceu Satanás. A Bíblia nos fala que Deus perguntou para ele assim: de onde vens? E o diabo respondeu para Deus assim: ó, de rodear e vagar pela terra. Então Deus falou pro inimigo assim: ó, você observou lá embaixo, você viu meu servo Jó? O inimigo falou para Deus assim: vi sim. Aí Deus falou assim: aquele homem é fiel, aquele homem eu tenho orgulho nele, temente, obediente. Aí o diabo falou para Deus assim: ó, ele é assim porque ele tem boa família, bons animais, saúde, bons filhos. Me deixe tocar naquela vida dele, na família, no que ele gosta, para ver se ele não murmura e não blasfema na tua face. Deus falou pro diabo assim: então vai. Só não te deu permissão de mexer na vida daquele homem. Irmão, o diabo veio pra terra com a autoridade que foi dada por Deus pra tocar naquela vida, pra mexer naquela vida.

Que Deus não olha, que Deus não cuida. Cuida você então. Porque Jó, sabe o que ele fez? Ele rasgou sua veste, ele raspou a sua cabeça e se prostrou no chão a adorar e a louvar a Deus. Mas o inimigo não ficou contente não. O inimigo foi e colocou em Jó uma doença, uma lepra. E Jó estava no chão, leproso, doente, quase morrendo. Os anciões da época, anciões como aqueles lá que crucificaram e mataram Jesus Cristo, ou como esses anciões de hoje, que usam a teologia para maldizer muita coisa e ganhar dinheiro.

Deus aí, ó, e morre. Ele falou pra mulher assim: mulher, se eu nasci pelado do ventre da minha mãe, pelado também eu posso morrer. Se Deus me deu tudo o que eu tinha, Deus tem autoridade de tocar, de tirar, fazer o que ele quiser. E ele não vai deixar de ser Deus por isso não. Louvado, glorificado seja o meu Deus. Prostrado, adorando a Deus. Sabe o que Deus fez, irmão? Deus orgulhou, Deus teve prazer naquela vida. E o inimigo não venceu, não. E sabe o que Deus fez? Restituiu. Deus deu em dobro tudo que ele tinha. Deus levantou aquele homem. A Bíblia fala que ele foi um dos homens mais ricos que teve naquela época. E assim vai Deus a fazer com você.

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5: Já estamos de volta com o nosso segundo bloco por aqui.

0: 619-9420-9260. Esse é o telefone pra você mandar teu alô, mandar teu salve, claro, fazer a festa aqui juntinho com a gente, tá bom? 619-9420-9260. Gente, lembrando a vocês que é o seguinte, hein? Programa Movimento Hip Hop Oficial começa sempre às 15 horas, tá? Trazendo pra você aqui muito, mas muito hip hop e muita música pra você. Já, já, a gente vai mandar uns alô. Vamos mandar um alô agora. Agora não, né? Tá bom, então no terceiro bloco a gente manda aquele alô especial, tá? Mas eu quero mandar um alô pra um aí que tá nos ouvindo. Ô maninho, um alôzaço pra você aí, tá? Olha só o que ele trouxe. Preste atenção, que nem diz esse, o saudoso amigo DJ Celção. Morra do coração. Essa, com certeza, é pra quem gosta de som forte.
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só musicaço, só as boas por aqui em www.movimentohiphopdf.com.br. Esse aqui é o primeiro programa do mês de julho, mês 7, né, de 2026 por aqui. Tá gostando, tá? Cara, aqui é só musicão, hein? Olha só, prepara o coração pro terceiro bloco. Se o segundo foi venenoso, imagina o terceiro, hein? Vai ser loucura. 69 9420 9260, segura aí, já tem mais.

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4: Já estamos de volta com o nosso segundo bloco, segundo nada, nosso terceiro bloco por aqui.

Participando com a gente, telefone mais cobiçado de Brasília. Sabe qual é? Sabe não? Então vou te falar, tá? 69-9420-9260. Gente, é uma pancada de gente que está ligada aqui no nosso Movimento Zap, no 619-9420-9260. Deixa eu lembrar você que o programa Movimento Hip Hop DF tem apoio total da Estilo Black, é isso mesmo, né? E também, da Estilo Black não, Tribo do Rap. Alô, Ivanice! Sempre eu esqueço, que é isso, hein? E claro, também, apoio total aí, né, do meu amigo André Games, aí no Shopping Popular de Celândia, tá bom? Gente, olha só, quero lembrar você também, tá? Que o programa Movimento Hip Hop DF tem reprises, tem reprises, tá? Se você não ouviu, começa a ouvir, tá bom? Sempre do horário ali das 19 horas, não, das 21 horas, 22, né? Das 22 horas, de segunda a sexta. Às 21 horas é nos sábados e nos domingos. E também, claro, né? Tem também de manhã, tá? No sábado, a partir das 9, das 6 da manhã até as 9 da manhã, né? Mas o horário nobre espalha pra todo mundo, é das 15 às 18 horas, tá bom? Posso contar com você? Claro que posso, né? Então tá certo. Deixa eu mandar um forte abraço aí, beleza? Pra muita gente que está ligada aqui no programa Movimento Hip Hop DF. Gente, como é muita gente, eu vou dizer os números aqui, beleza? Porque senão não vai sobrar tempo. Então vamos lá. Mandar uma alozaça aí pra esse mano aqui da Operadora 619-905, final 55, tá ligado com a gente. Essa outra pessoa aqui da Operadora 61-8184, final 89, tá ligado com a gente. Esse amigo aqui, ó, da Operadora 61-9918, final 57, tá ligado com a gente. Essa outra pessoa aqui, ó, da Operadora 619-9521, final 76, tá ligado com a gente. Alô, Locutor Santos! Lembrando que o Locutor Santos tá agora aqui com a gente nos sábados, tá bom? Sábado tem um DJ do Rio de Janeiro, que ele vai estar aqui, e a apresentação vai ser do Amigo Santos, tá? Sábado Dance. Lembrando que você que é DJ, tá afim, né, de mandar teu set mixado, manda pra gente lá no Gmail, tá? No djnegogilson@gmail.com. Anotou aí? djnegogilson@gmail.com, tá? Todos os sábados, das 19 às 21 horas, tem Sábado Dance. 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Gente, vamos balançar por aqui? No outro bloco vou dizer mais alô pra galera. Tá valendo? Enquanto isso, você pode mandar aí tua mensagem, teu alô, teu salve aqui, ó, no programa Movimento Hip Hop DF. Eu te peço uma coisa, aumenta o volume, deixa o som por nossa conta, que essa daqui é impossível você ficar parado. Aumente o volume!

Cara, isso é musicaço, hein, Dexton? Sofução. Deixa eu mandar uma losaça aqui, gente, uma pancada de gente tá ligado aqui com a gente. O Sérgio, ele fala assim: oi Gilson, bom dia, boa tarde, manda uma losaça pra mim, sou Sérgio aqui de Sobradinho 2. Sérgio, uma losaça pra você, tá bom? Olha rapaziada, Gilson, manda uma losaça aqui pra galera aqui da Guariroba, a galera dos Passinhos, uma losaça aí pra galera aí, né, da Guariroba aqui em Ceilândia, a galera dos Passinhos. É, Vanusa, oi, bom dia, boa tarde Gilson, o programa tá top hoje, hein? Poxa, cara, fiquei sabendo o que aconteceu com mais um que nós perdemos. Pois é, né? Felizmente, perdemos nosso amigo Rivas por essa doença maldita chamada câncer. Inclusive, até no nosso programa de rádio, de ponta a ponta na notícia, eu falei isso. Gente, se cuida. Se cuida enquanto é tempo. Doença é coisa séria, tá bom? Emerson, manda um alôzão aí pra mim, Gilson. Emerson, aqui ó, de Valparaíso, Goiás, tô curtindo aí o programa, tá top, tu é o cara, que isso, Emerson. Vaninha, nome da minha irmã, ó, Vaninha, manda um alôzão aí pra toda a galera aqui, beleza, do Sudoeste, gostaria que tu rolasse pra nós aí a música aí da Bilce, tá anotado aqui, tá, querida, a gente vai dar um jeito aí de tocar essa música pra você, tá bom? Bem, vamos aqui aos nossos apoiadores. Já já a gente volta encerrando com chave geral por aqui. Você já sabe como é que funciona, né? Você já tá por dentro.

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muito bem, então a gente já está de volta com o nosso último bloco. 69-9420-9260. Gente, mas aqui o celular não para de tocar. Meu Deus do céu. Deixa eu mandar uma losaça aqui, beleza? Pra a Regiane, que tá curtindo a gente lá no Guará 2. Regiane, obrigado, tá? Por estar ligado com a gente. Matheus, tá curtindo a gente lá em Ceilândia. Valeu, Matheus. Um alozaço pra você. Deixa eu mandar um alozaço aqui também, ó. Pra esse mano aqui, ó, da operadora. É 61-9403-967. Fala assim, ó. Tocando só as boas, com certeza. Deixa eu mandar um alozaço aqui, beleza? Pra essa pessoa aqui da operadora 61-9428, final 66. Esse mano aqui, ó, da operadora 61-8429, final 31. Esse aqui também, da operadora 61-8523, final 51. Esse mano aqui também, ó, da operadora 61-8118-56, final alguma coisa. E esse mano aqui, ó, da operadora 619231, final 77. Gente, é muita gente ligada. Se eu não mandei teu alô, me perdoa, mas no próximo programa a gente vai mandar. Por falar disso, quero lembrar vocês que a gente vai cobrir férias. E se a gente vai cobrir férias, então a gente vai entrar na reprise, tá? Mas provavelmente lá pro dia 16 de agosto a gente volta a gravar, tá bom? Beleza? Lembrando que esse aqui é o nosso último programa que nós gravamos do mês, tá? Mas em agosto, dia 16, dia 17, por aí, a gente volta a gravar, porque a gente vai cobrir férias lá do serviço. Beleza? Então fica aí a dica pra vocês, tá? 619-9420-9260. Bem, eu não poderia fechar o programa de hoje, né? Sem tocar a música desse clássico, né? Um dos cantores de rap que realmente me ensinou muito. Eu tenho o maior carinho por esses dois, tanto pelo DJ Jamaica, que foi o cara do meu TCC, quanto o Rivas, também que me deu outra oportunidade até nas entrevistas. Tem uma história do Rivas aí que eu lembro quando ele foi lá no meu serviço para fazer um vídeo com relação ao aniversário da Ceilândia sobre aquela caixa d'água. Foi fantástico. Não sei onde é que tá essa foto, mas se eu tiver, eu vou postar aí nas redes sociais para vocês verem. Então, a gente vai fechar muito bem esse bloco com homenagem a esses dois artistas que, infelizmente, nos deixaram.

17:59. 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

0: Amado ouvinte, você já se pegou olhando para o céu estrelado, numa noite escura, onde apenas as estrelas cintilam seu brilho distante para todo o universo? Todos nós já fizemos isso. E esta é uma hora que percebemos a vastidão incrível deste universo e sentimos a necessidade, a evidência e quase a certeza para muitos de que há um poderoso Criador por detrás de tudo. Como a Bíblia, um livro que começou a ser escrito há milhares de anos, pôde afirmar tão maravilhosamente em Salmo 19, 1-3, o que todo ser humano sente no coração ao observar uma noite estrelada. Os céus declaram a glória de Deus e o firmamento anuncia a obra das suas mãos. Um dia faz declaração a outro dia e uma noite mostra sabedoria a outra noite. Não há linguagem nem fala onde não se ouça a sua voz. Estamos no meio da criação majestosa deste Deus que diz que é nosso Criador, nosso Pai. Momento Fé no Criador.
1: Os céus declaram a glória de Deus e o firmamento anuncia a obra das suas mãos.
0: Está escrito em Isaías 26:3: Tu conservarás em paz aquele cuja mente está firme em ti. Será mesmo? Será isso válido também para as tempestades da vida? Certa vez, um renomado evangelista, enquanto viajava entre cidades do continente africano, começou a compartilhar sua fé em Cristo com alguns repórteres que estavam lhe acompanhando. Nenhum deles parecia interessado em ouvir o evangelho. Subitamente, o avião entrou numa turbulenta tempestade. O avião sacudiu e começou a balançar para cima e para baixo. Depois que passaram com sucesso através da tempestade, um dos repórteres aproximou-se do evangelista e disse: Ei, senhor, o que mesmo você estava dizendo sobre a vida depois da morte? Quando Jesus estava no mar da Galiléia com alguns de seus discípulos, surgiu uma tormenta que começou a sacudir o barco. Os discípulos clamaram de medo, mas Jesus dormia na popa do barco, sem medo e sem ser intimidado pelo tempo. Quando eles o acordaram, ele os censurou por sua falta de fé e então repreendeu a tempestade. Tanto a tempestade como os discípulos ficaram em silêncio. Há uma maravilhosa canção cristã antiga que diz: Ele nos dá paz no meio da tempestade. Sabe, existem na vida vários tipos de tormentas. Tormentas da incredulidade, do materialismo, trazidas por aqueles que querem mais coisas materiais do que já têm. Tem a tempestade do secularismo, da decadência moral, tensões internacionais, medo, problemas na família, no trabalho. Jesus estava em paz no meio daquela tempestade porque ele e seu Pai Celestial tinham um relacionamento que lhe dava paz. E é esse tipo de relacionamento que Deus quer ter conosco. As tormentas de sua vida estão fazendo você ter medo? Você pode ter paz apesar das tempestades. Fique perto de Jesus Cristo. Leia a palavra de Deus. Faça suas orações e prove desta verdade.
1: Nosso Deus. 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
0: Nosso Deus e Pai, nos colocamos diante de Ti com as frustrações e tensões das nossas vidas. Fazemos essa oração convictos para que Tua paz alivie nossas almas doloridas e acalme nossos corações agitados, Pai. Lembra-nos do teu poder para vencer o mundo e suas tensões. Em nome daquele que traz paz. Amém.
1: Que privilégio ter a mesma mão que fez o universo e espalhou as estrelas, escrevendo seu nome no livro da vida. Louve a Deus por isso e declare agora Cristo como seu Senhor e Salvador, buscando a partir daqui o perdão e uma vida correta. Deus alegra-se por todo aquele que assim desejar de todo o coração.

0: 18 horas e 9 minutos.
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0: Bahia.
1: Região Centro-Oeste. Em Brasília, capital federal, o dia vai ser de céu encoberto. Os termômetros registram mínima de 15 e máxima de 28 graus. A umidade relativa do ar gira em torno de 60 a 25%. Em Cuiabá, Mato Grosso, a previsão aponta para céu claro, com nuvens apenas pela manhã. A temperatura mínima é de 22 e a máxima 34 graus. A umidade relativa do ar é de 90 a 30%. Região Nordeste, Aracaju, Sergipe, pode chover durante a tarde. A temperatura marca mínima de 22 e máxima de 29 graus. A umidade relativa do ar vai de 90 a 50%. Conceição da Feira, Bahia, comemora aniversário sob céu encoberto. A temperatura mínima é de 20 e a máxima de 29 graus. A umidade do ar varia de 100 a 50%. Região Norte. Em Palmas, no Tocantins, já vai ser de céu encoberto. A temperatura mínima é de 22 e a máxima de 36 graus. A umidade do ar é de 60 a 20%. Manaus, Amazonas, vai ter um dia de céu encoberto. A temperatura mínima é de 26 e a máxima 33 graus. A umidade relativa do ar é de 85 a 50%. Região Sudeste. Em Belo Horizonte, Minas Gerais, a previsão é de céu encoberto nesta quinta-feira. Os termômetros registram mínima de 14 e máxima de 28 graus. A umidade relativa do ar vai de 95 a 30%. Viana, Espírito Santo, sopra velhinhas diante de um céu claro sem previsão de chuva. A temperatura mínima é de 17 e a máxima de 33 graus. A umidade relativa do ar é de 90 a 30%. Região Sul. Em Curitiba, Paraná, os termômetros registram mínima de 10 e máxima de 15 graus. A umidade relativa do ar oscila entre 100 e 80%. Pouso Redondo, Santa Catarina, tem previsão de céu encoberto com possibilidade de chuva à noite. Os termômetros registram mínima de 12 e máxima de 19 graus. A umidade relativa do ar fica entre 95% e 70%. Você ouviu a previsão do tempo com informações do IBGE Cidades e do Instituto Nacional de Meteorologia, INMET, e redação de Diego Freitas, da agência Rádio Gov, em Brasília, Ladimir Filipim.
2: No Rio Grande do Sul, o número de cidades afetadas pelas chuvas subiu para 169. Dados foram atualizados pela Defesa Civil na noite desta quarta-feira. A chuva provocou alagamentos, inundações, bloqueio de estradas, destelhamentos, queda de árvores e danificou pontes. O estado contabiliza, de acordo com os números recentes, 728 desabrigados e 371 pessoas desalojadas. Só no Vale do Itaquari, são 668 desabrigados e cerca de 400 desalojados. Nessa região, diante das previsões de aumento expressivo do volume de chuvas, foi decidida a intensificação de protocolos de atualização das simulações. A medida busca garantir maior capacidade de acompanhamento da população da previsão meteorológica, com as informações mais atualizadas possíveis com os dados disponíveis. Em reunião na noite desta quarta-feira, representantes do governo estadual, da Defesa Civil do Rio Grande do Sul e da Universidade Federal do Rio Grande do Sul revisaram os procedimentos adotados e concluíram que foi possível retirar todas as pessoas em áreas de risco em tempo hábil, sem necessidade de resgate ou danos humanos. De acordo com o Centro de Monitoramento da Defesa Civil Estadual, a previsão para esta quinta-feira é de chuva fraca no leste do estado. O mar fica agitado e as temperaturas mínimas variam entre 7 graus Celsius e 16 graus Celsius, já as máximas oscilam entre 9 e 19 graus. Para as próximas 24 horas, até o momento, não estão previstas precipitações com volumes significativos no estado. Devido às chuvas recentes, ainda devem ser observados níveis elevados em arroios e pequenos rios. Já os rios maiores também devem seguir em níveis elevados, mantendo o limite de inundação nas bacias do Taquariantas e Caí.
0: O Tribunal de Justiça de São Paulo determinou que a Prefeitura da capital paulista libere o serviço de aplicativo de transporte de passageiros em motocicletas. A gestão municipal tem o prazo de 48 horas para fazer o credenciamento da Uber. A disputa em torno da liberação ou da proibição do uso de aplicativo para transporte de passageiros em motocicletas começou em 2023, quando o serviço foi proibido na cidade de São Paulo. O prefeito Ricardo Nunes proibiu o serviço por decreto, com a justificativa de que o transporte por motocicletas oferecia riscos aos passageiros com base nos altos índices de acidentes na capital paulista. A única empresa que segue no processo é a Uber, com o argumento de que a Política Nacional de Mobilidade Urbana autoriza essa modalidade de transporte no país. Desta vez, o caso foi julgado pela juíza Patrícia Persicano Pires, da 16ª Vara da Fazenda Pública de São Paulo, que rejeitou os argumentos apresentados pela Prefeitura para impedir o serviço. Em caso de descumprimento da decisão, a Prefeitura deverá pagar multa diária de R$ 5.000, que pode chegar ao teto de R$ 500.000. O município ainda pode recorrer da decisão. Em nota, a Prefeitura de São Paulo ressaltou que, em 2025, foram registradas 475 mortes de motociclistas no trânsito da cidade e que apenas no primeiro semestre deste ano foram registrados 283 óbitos. O município também informou que ainda não foi notificado da decisão e que vai estudar as medidas cabíveis. A Uber destacou, em nota, o comportamento contraditório do município ao questionar sobre a declaração de seguro, indicando ausência de assinatura. A nota afirma que esses pontos não haviam sido considerados em fases anteriores e extrapolam o que já foi julgado. O Sindimoto SP, sindicato que representa mensageiros, motociclistas, ciclistas e mototaxistas do estado de São Paulo, é contrário à decisão da Justiça e afirma que a irresponsabilidade da Uber em insistir na operação do serviço de mototáxi na capital ignora a realidade trágica de 475 mortes de motociclistas na cidade no ano passado. O sindicato também destaca que, com a liberação do serviço, os trabalhadores ficarão expostos a longas jornadas, salários baixos e riscos severos, e alerta que essa precarização gera impactos na saúde pública.
3: 4 bilhões e 600 milhões de reais. Esse foi o custo apenas no ano passado para manter o serviço postal em todas as regiões do país. E o problema, segundo o Tribunal de Contas da União, é que ninguém sabe ainda quem vai pagar essa conta. O TCU aprovou nesta quarta-feira um alerta ao governo federal sobre o custo da universalização do serviço postal prestado pelos Correios. Por unanimidade, o plenário do tribunal aprovou o acórdão de uma auditoria realizada sobre o assunto. A corte alertou que a universalização dos Correios está gerando um rombo que pode sobrar para o contribuinte. Segundo o ministro relator, Benjamin Zinler, a falta de previsão de compensação dos custos da estatal obriga o aporte de recursos por parte da União.
4: A inexistência de um mecanismo explícito e estruturado de compensação dos custos da universalização fragiliza a capacidade da ST absorver, nas circunstâncias atuais, de forma permanente, o déficit associado às obrigações de serviço universal.
3: O ministro reconhece que o valor é compatível com outras políticas públicas relevantes, como o programa Farmácia Popular e a Merenda Escolar. Mas, ao contrário dessas ações, os Correios não têm verba garantida no orçamento para cobrir o prejuízo.
4: Esse quadro, essa continuidade, compromete a capacidade futura de pagamento da estatal, amplia o risco fiscal da União, que já estão sendo analisados de forma macroscópica em outros processos, seja pela crescente exposição decorrente de garantias concedidas pela União a empréstimos tomados pela ST, seja pela possível necessidade de aportes financeiros adicionais para a empresa.
3: A situação já é crítica. Em dezembro do ano passado, o Tesouro Nacional aprovou um empréstimo de 12 bilhões de reais para a reestruturação da empresa, com garantias da União. Para tentar se recuperar, os Correios lançaram um programa de desligamento voluntário e fecharam agências pelo país. O TCU avalia que esse quadro compromete a capacidade futura de pagamento da estatal e amplia o risco fiscal da União. Procurada, a assessoria dos Correios informou que não vai se pronunciar sobre a decisão do TCU.
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9: Estamos de volta com o Jornal Conexão Notícias. Agora tem as informações do esporte.
10: O Botafogo recusou a proposta do Palmeiras para contratar o volante Danilo. O clube paulista ofereceu 28 milhões de euros, cerca de 160 milhões de reais, entre valor fixo e bônus, com pagamento parcelado em 3 anos. Mas a diretoria alvinegra decidiu não avançar na negociação após uma reunião com o staff do jogador. A intenção do Botafogo é manter um de seus principais atletas para a sequência da temporada. Mesmo com o interesse do Palmeiras, Danilo foi relacionado para enfrentar o Vitória pelo Campeonato Brasileiro, sinalizando sua permanência no elenco. O Verdão considera ter chegado ao limite financeiro e, por enquanto, não pretende aumentar a oferta. O volante também desperta interesse de clubes da Europa, mas o Botafogo segue firme na decisão de não negociá-lo neste momento.
11: O Portland Trail Blazers vive um período de incerteza financeira desde que foi comprado pelo empresário Tom Dundon no início de 2026. O novo proprietário promoveu uma forte política de redução de custos, com a demissão de cerca de 70 funcionários e o rompimento de contratos com emissoras que transmitiam os jogos da equipe. As medidas geraram preocupação entre torcedores e autoridades locais, principalmente porque acontecem durante as negociações para a reforma.

0: O Moda Center, arena onde o time manda suas partidas. O futuro da franquia em Portland também passou a ser questionado. O contrato para a utilização do Moda Center vai até 2030 e a modernização da arena depende da assinatura de um novo acordo de permanência por pelo menos 20 anos. Caso não haja entendimento entre as partes, cresce a possibilidade de o Trail Blazers buscar outra cidade para se instalar. Apesar das especulações, ainda não há decisão oficial sobre uma mudança de sede da franquia. O Santos desistiu de mandar o jogo de volta dos playoffs da Copa Sul-Americana em um estádio da capital paulista e confirmou que a partida contra a Universidade Central da Venezuela será disputada na Vila Belmiro. O clube tentou transferir o confronto para São Paulo em busca de maior público e arrecadação, mas recebeu negativas dos principais rivais paulistas. O Corinthians recusou ceder à Neoquímica Arena, enquanto São Paulo e Palmeiras também informaram que Morumbis e Allianz Parque não estariam disponíveis na data da partida. Além das recusas dos clubes, questões de calendário e eventos nos estádios inviabilizaram a mudança de local. Com isso, a diretoria santista optou por manter o duelo na Vila Belmiro, onde tentará confirmar a classificação às oitavas de final da Sul-Americana após a vitória por 4-1 no jogo de ida, na Venezuela.
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2: Novos empreendimentos no sistema elétrico brasileiro não prosperam por não ter como escoar a produção de energia, o que afeta principalmente as fontes renováveis. Isso ocorre porque, em determinadas regiões, o sistema está estrangulado, sem capacidade de comportar um novo projeto energético. Foi por esse motivo que a ANEEL, a Agência Nacional de Energia Elétrica, apontou como inviável um complexo privado que uma empresa norte-americana tinha intenção de construir na cidade de Buritizeiro, em Minas Gerais, com 25 usinas fotovoltaicas e mais de 1 gigawatt de capacidade instalada. A limitação da infraestrutura de transmissão tem se tornado um dos principais desafios para novos empreendimentos de energia renovável, especialmente em regiões com elevada concentração de projetos. O Nordeste, que detém mais de 1/4 da capacidade de produção de eletricidade do país, sendo 42,5% dessa carga advinda de energia eólica e solar, não dispõe de nenhuma margem de escoamento até 2030 nos 226 pontos de conexão localizados na região. Vanderlei Martins, professor de Planejamento Energético da Fundação Getúlio Vargas, ressalta que a solução não passa apenas por ampliar a capacidade de escoar eletricidade no país.
3: A transmissão é a espinha dorsal da transição energética. Sem ela, a energia renovável fica represada, né? Os projetos acabam perdendo atratividade e o sistema fica mais caro e menos eficiente. Também precisamos acelerar projetos que tragam mais flexibilidade em outros aspectos, como armazenamento de energia. As baterias, por exemplo, podem armazenar energia solar no meio do dia e deslocar essa energia para o fim da tarde, início da noite, quando a demanda costuma ser maior e a geração solar cai.
2: O governo federal promete para dezembro o primeiro leilão de baterias no Brasil, anteriormente esperado para abril. Esse certame vai permitir que empresas instalem e operem grandes sistemas de baterias capazes de armazenar energia elétrica e liberá-la quando necessário. Quando o Operador Nacional do Sistema Elétrico identifica sobreoferta em algum trecho da rede, determina o curtailment, ou seja, que as turbinas das hidrelétricas, as hélices dos moinhos e os painéis solares nos telhados sejam desligados. Em 2025, esse desequilíbrio entre oferta e demanda fez com que mais de 20% da produção de eletricidade gerada pela luz solar ou força dos ventos fossem desperdiçadas, o equivalente a 10 meses da geração da hidrelétrica de Belo Monte, no Pará, a segunda maior do país. Com a pulverização dos painéis fotovoltaicos, o ONS não tem controle sobre essa geração distribuída. Por isso, os curtailments são mais comuns nos parques eólicos, onde a produção é realizada por uma distribuidora. A melhora da infraestrutura pode resolver parte da questão, mas Ricardo Brandão, diretor de regulação da Associação Brasileira de Distribuidores de Energia Elétrica, destaca que o investimento público acabaria favorecendo poucas pessoas.
4: Eu faço um grande investimento em transmissão, consigo acomodar essa geração produzida pelos painéis solares, dos telhados e das fazendas solares, só que quem paga por isso são justamente os consumidores que não são clientes de fazendas solares e que não têm painel solar nos seus telhados.
2: Para o Brasil aproveitar todo o potencial de sua rica matriz energética renovável, Martins entende que é preciso uma expansão coordenada da oferta, da demanda e da capacidade da rede.
3: O próximo salto da transição energética brasileira não será apenas instalar mais megawatts de renováveis, como muito se fala. Será, sim, integrar melhor esses megawatts aos sistemas, reduzindo desperdícios, evitando curtailments e direcionando investimentos para as áreas onde eles realmente agregam valor ao país.
2: O último plano desse cenário de energia da empresa de pesquisa energética indica que o Brasil vai precisar investir cerca de R$117 bilhões até 2035. 67% desse valor devem ser usados para ampliar em 29 mil quilômetros as linhas de transmissão brasileiras, que atualmente possuem cerca de 190 mil quilômetros. O restante deve arcar com a construção e a manutenção de subestações.
0: O Departamento Nacional de Infraestrutura de Transportes determinou a interdição total da ponte sobre o Rio Tocantins na BR-235 em Pedro Afonso. A medida foi tomada após estudos técnicos apontarem um comprometimento irreversível nas fundações da estrutura, descartando qualquer possibilidade de reabilitação segura. Durante a investigação, a ponte passou por uma prova de carga com caminhões pesados e teve amostras de concreto analisadas pelo Instituto de Pesquisas Tecnológicas. Os testes revelaram que parte da deformação permaneceu mesmo após a retirada dos veículos, indicando perda de capacidade de recuperação. Além disso, exames laboratoriais identificaram reações químicas internas que provocaram a deterioração do concreto nos apoios centrais. Segundo o DENIT, o desgaste é definitivo e a única solução técnica viável é a substituição integral da estrutura. O órgão federal confirmou que uma nova ponte será construída no local. Enquanto o projeto definitivo é elaborado, a travessia permanece bloqueada. O DENIT avalia a execução de serviços preparatórios para futuramente liberar o tráfego apenas para veículos leves, como carros e motocicletas. Esta alternativa será reavaliada pelas equipes técnicas em um prazo de até 15 dias. Até que haja uma nova definição, a orientação é que os motoristas utilizem rotas alternativas. A fiscalização e o bloqueio nos acessos da BR-235 estão sendo realizados em conjunto com a Polícia Rodoviária Federal.
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5: Conexão Notícias fica por aqui. 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
6: 18 horas e 37 minutos.
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6: 18 horas e 39 minutos.
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13: Sexta-feira, 24 de julho de 2026, está entrando no ar mais uma edição do Repórter Destaque. As últimas informações do Brasil e do mundo agora no seu rádio. O Conselho Nacional de Educação publicou uma nova resolução para garantir os 200 dias letivos, mesmo em situações que interrompem o calendário escolar, como episódios de violência, desastres naturais e outras emergências. A medida cria regras nacionais para assegurar a continuidade das aulas e a reposição do conteúdo quando houver suspensão das atividades. A norma atende a uma recomendação do Ministério Público Federal e estabelece que União, estados e municípios atuem de forma integrada para planejar, prevenir e responder a situações de crise, evitando decisões improvisadas e reduzindo os impactos para os estudantes. O texto também prevê a reorganização segura do calendário escolar sempre que houver confrontos armados, violência dentro ou fora das escolas ou eventos climáticos extremos. Dados do movimento Todos pela Educação mostram que 34% das escolas brasileiras suspenderam aulas em 2023 por causa de eventos climáticos. Com a nova resolução, as redes de ensino deverão manter planos de contingência para garantir o direito à educação, mesmo diante dessas situações. Eu sou Kleber Salles e volto daqui a pouco com mais informações. Continue ligado.
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0: O Nickelback vai lançar, em outubro, seu 11º álbum de estúdio, intitulado Everything Under the Sun. Será o sucessor de Get Rolling, que foi lançado em 2022. E o primeiro single já está disponível nas plataformas, Rattle the Cage. Segundo Chad Kroeger, vocalista da banda, o novo trabalho vai reunir as diferentes facetas do grupo.
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1: Dezenove horas e 54 minutos.
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3: Os afastamentos do trabalho por problemas de saúde mental cresceram 143% nos últimos anos. Os dados são do INSS e acendem um alerta sobre o desgaste emocional nas empresas. Segundo a Organização Mundial da Saúde, mais de 1 bilhão de pessoas convivem com transtornos como ansiedade e depressão no mundo, o que afeta diretamente a produtividade e a concentração. Especialistas apontam que a alta competitividade e o ritmo acelerado no ambiente corporativo levam os profissionais ao esgotamento extremo. Entre os principais sinais de alerta estão cansaço constante e a dificuldade de tomar decisões. Eu sou Kleber Salles e volto daqui a pouco com novas informações no seu rádio. Continue ligado.
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